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2: Rádio Cultura, 9 horas. 5 minutos. 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
2: Rádio Cultura, 9 horas. 38 minutos.

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Rádio Cultura, 9 horas, 45 minutos.

Rádio Cultura, 9:55. 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

0: Cultura, 10 horas, 28 minutos. Cultura, 10 horas, 28 minutos.
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1: Meia-noite. 39 minutos.

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1: Cultura. 2 horas, 16 minutos.

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1: Cultura, 4 horas e 24 minutos.

0: 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Cultura, 4 horas, 51 minutos. 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
1: Cultura, 5 horas, 1 minuto.

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1: Cultura, 5 horas, 8 minutos. 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

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Cultura, 5 horas e 24 minutos.

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1: Ô, Nani, vamos formar um time de futebol, porco can?
2: Isso mesmo, rapaz, boa ideia. Olha, o Guerino Fumagaro vai jogar no Goro.
1: Isso, e o Becão vai ser o Toninho na Gijota, vai.

0: Ah,
1: escuta aqui, ó, meu chapa. Vamos formar um time de futebol com nossa escola de samba?
0: E tu acha que a macacada entende de boles?
1: Ah, mas é claro, é tudo na base do samba. Quer ver? Chiquipan, chiquipan, chiquipan, chiquipan, chiquipan, chiquipan, chiquipan, chiquipan. E a redonda vai entrando de leve pro gol, morou?

Xaravá, Zivinho, xaravá. Cadê o marafu do nego velho? Nego velho tá dizendo que vocês vão ter pelo menos uns 14 anos de vaca gorda, Zivinho. Xaravá. De 54 a 69, um ter de Corinthians que vai pagar o pato, Zivinho. Xaravá. E vai surgir um criolinho que vai ser o rei do futebol mundial. Saravá, Zivinho. Saravá pra vocês.

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1: Cultura, 5 horas, 30 minutos.
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Virgem Sagrada, aqui estou eu ajoelhada. Venho pedir-te neste momento, pela tua santa bondade, venho pedir-te muitas felicidades. Amanhã é dia do meu casamento.

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1: No começo a palavra já existia. A palavra estava voltada para Deus e a palavra era Deus. São João capítulo 1. O anjo do Senhor anunciou a Maria e ela concebeu do Espírito Santo. Ave Maria, cheia de graça, o Senhor é convosco. Bendita sois vós entre as mulheres e bendito é o fruto de vosso ventre, Jesus. Santa Maria, Mãe de Deus, rogai por nós, pecadores, agora e na hora de nossa morte. Amém. Eis aqui a serva do Senhor, faça-se em mim segundo a vossa palavra. Ave Maria, cheia de graça, o Senhor é convosco. Bendita sois vós entre as mulheres e bendito é o fruto de vosso ventre, Jesus. Santa Maria, Mãe de Deus, rogai por nós, pecadores, agora e na hora de nossa morte. Amém. E o Verbo Divino se fez carne e habitou entre nós. Ave Maria, cheia de graça, o Senhor é convosco. Bendita sois vós entre as mulheres e bendito é o fruto de vosso ventre, Jesus. Santa Maria, Mãe de Deus, rogai por nós pecadores, agora e na hora de nossa morte. Amém. Glória ao Pai, ao Filho, ao Espírito Santo, como era no princípio, agora e sempre. Amém. Oremos. Infundi, Senhor, a vossa graça em nossas almas, para que nós, que pela anunciação do anjo, chegamos ao conhecimento da encarnação de vosso Filho, pela sua paixão e morte na cruz, sejamos conduzidos à glória da ressurreição, pelo mesmo Cristo, Senhor nosso. Amém. Rogai por nós, Santa Mãe de Deus, para que sejamos dignos das promessas de Cristo. Obrigado, prezados Rádio 20, e até amanhã neste mesmo horário. Louvado seja nosso Senhor Jesus Cristo, para sempre seja louvado. Em nome do Pai, do Filho, do Espírito Santo. Amém.
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0: Rádio Cultura, 6 horas, 1 minuto. 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

Rádio Cultura, 6 horas e 5 minutos.

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Por trás da fama. Quando olhamos para as luzes cinematográficas, acreditamos que o sucesso se resume aos aplausos, aos prêmios da academia e às cifras astronômicas. Desconhecemos o que existe por trás da fama, do tapete vermelho, visitado tantas vezes. Tragédias domésticas, dores profundas, doenças insidiosas. É nessas oportunidades que se revela o heroísmo, a dedicação, a renúncia de atores que passamos a admirar muito além da sua atuação. Um desses aplaudidos e premiados atores, quando sua carreira começava a decolar em direção ao estrelato mundial, sofreu um abalo familiar. Uma de suas irmãs recebeu o diagnóstico de leucemia. Seu amor o fez se decidir por vender sua própria casa para residir mais perto dela, focando integralmente em sua assistência e necessidades diárias. Por quase 10 anos, ele colocou em pausa diversas oportunidades profissionais para ser a rocha sobre a qual sua irmã poderia se apoiar em seu processo de cura. Ele lhe foi o provedor financeiro, também aquele que lhe preparava cada refeição, administrava os medicamentos com precisão e, acima de tudo, fazia-lhe companhia. Ao descrever o papel dele em sua vida, a irmã o descreveu como o seu príncipe, destacando que ele ouvia cada palavra sua com atenção, valorizando cada vírgula de seu desabafo. Contudo, ele não se limitou ao círculo familiar. Doou 70% dos seus ganhos com um longa de sucesso, uma quantia que superou os US$ 45 milhões, para financiar a pesquisa contra a leucemia. Igualmente, para apoiar o tratamento de pessoas que enfrentavam a mesma batalha de sua irmã. O que torna esse ato ainda mais sublime é ter sido realizado sob um manto do anonimato. Ele não buscou as manchetes, não convocou coletivas de imprensa, nem permitiu que seu nome fosse associado à doação por muitos anos. A notícia só viria a público muito tempo depois. Ele agiu conforme o ensinamento de que a verdadeira caridade é aquela que não espera reconhecimento, movida apenas pela empatia sincera com o sofrimento alheio. Atitudes como essa nos dizem que a maior obra de arte que podemos construir é a nossa própria dignidade. A fama é passageira. Rapidamente transita de um para outro foco, bastando que algo mais extraordinário se apresente. Mas o amor ao próximo e a renúncia em favor da vida são tesouros que as traças não corroem e o tempo não apaga. A gratidão de quem recebeu carinho e cuidados durante os desafios da enfermidade, de quem encontrou ouvidos atentos ali escutar os lamentos nas noites doloridas, jamais perece. E todos os beneficiados pelo resultado de pesquisas empreendidas graças à generosidade de um doador, com certeza erguem sua prece aos céus, pedindo bênçãos para quem elegeu o próximo como seu beneficiado. A mão esquerda pode não saber o que a direita ofereceu. Contudo, vidas que prosseguem jamais poderão esquecer quem se transformou em seu herói, longe das câmeras, mas bem perto do coração. Nós o conhecemos como Keanu Reeves.

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2: São 8h21, 8 horas mais 21 minutos. Daqui a pouquinho, depois do intervalo, a Câmara de Vereadores. A pauta da 23ª sessão ordinária do primeiro período de 2026, realizada ontem à noite, a partir das 19 horas, no recinto da Câmara de Vereadores, com a presença de todos os vereadores: Joel Cavagnoli, Leandro Martins, Oswaldo Cruzeta, José Marçacom, Marlise Zomer, Maiara Dal Ponte Martins, Mirelle De Biasi, Genaína Cuan Cassiatori, do Wagner Basquiroto, Pedro João Orben e Murilo Hoffmann, presidente da Câmara Municipal. Já, depois do intervalo, tudo o que aconteceu na Câmara ontem à noite, você confere aqui na Cultura FM.
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0: Estamos de volta ao nosso programa, 8:30 da manhã, 8:30. Vamos chamando o nosso repórter Cultura, que está nos bombeiros, trazendo as informações dos bombeiros para você.
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2: É isso aí, Gelson Luiz Padilha, agora aqui direto do quartel do Corpo de Bombeiros do município de Orleans, para trazer as informações e as atividades pertinentes ao trabalho aqui da equipe do quartel do Corpo de Bombeiros do município de Orleans. A equipe que trabalhou durante a noite aqui no quartel do Corpo de Bombeiros trabalhou durante a noite. Durante a noite trabalhou Cabo Mauro, a Cabo Ribeiro, o BC Bernardo e a BC Abarcelos. Foi a equipe que trabalhou durante a noite, assumindo agora pela manhã, chefe de socorro Cabo Felipe. Cabo Felipe, chefe de socorro aqui nos bombeiros do município de Orleans. Chefe de socorro, Cabo Felipe, Cabo Onofre, ABC Daniela e ABC Novalski. É a equipe que toca as atividades aqui no quartel do Corpo de Bombeiros do município de Orleans. Destacando aqui, Padilha, que nós tivemos duas ocorrências. A primeira registrada às 9 da manhã, foi um masculino caído em via pública na Loma. Ele foi avaliado e conduzido para a Fundação Hospitalar Santotília. Às 11:30, o auxílio de transporte de uma feminina idosa, 92 anos, do Rio Belo, para a Fundação Hospitalar Santotília. Portanto, duas ocorrências, dois destaques dos bombeiros. Ontem nós tivemos pela manhã o bombeiro mirim aqui no quartel, né? Então, portanto, as crianças estiveram recepcionadas aqui no quartel do Corpo de Bombeiros. Vale ressaltar aqui através da Cabo Ribeiro, que nos informa que no próximo dia 1º, portanto, amanhã, estarão realizando doação de sangue lá no EMOSC em Tubarão. Então, portanto, amanhã vai uma equipe aqui de bombeiros, bombeiros comunitários, estarão realizando doação que vai acontecer lá no EMOSC, em virtude aí ao Dia Nacional do Bombeiro, que vai acontecer dia 2 de julho. E essa comemoração do Dia Nacional do Bombeiros vai ser comemorada através de doação de sangue dos bombeiros aqui lá no EMOSC em Tubarão. Ação bastante importante dos bombeiros e recebe os aplausos da Rádio Cultura FM, tá certo? Em nome da direção aqui, o comandante, um abraço aí, o comandante, aqui, o sargento Adriano, que também recebe um abraço aqui da Rádio Cultura através da direção, pela passagem ao dia Nacional do Bombeiro, que vai ser dia 2, e amanhã estarão comemorando com doação de sangue. Ação bastante importante, o registro da Rádio Cultura FM. 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

0: São o pessoal aí convidados para prestigiar esse evento lá no Bar do Beijinho Torto, anexo à oficina Pedro Car. 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Com as informações dos bombeiros, entre a chuva, há focos de cerração também, Padilha, mas a pista está molhada. Você que está na SC-108, SC-390, dirija com calma, com tranquilidade, não excedendo a velocidade. Pista molhada, se torna escorregadia, oferecendo perigo a você, amigo do volante. Um abraço a toda a equipe aqui dos bombeiros. Já deram o ar da graça aqui pra sirene, que deram uma buzinada de sirene ali. Então tá bom, um abraço. É isso aí, Padilha. Até daqui a pouquinho.
1: Ok, até daqui a pouco, ao meio-dia, companheiro Carlos Augusto de Almeida estará de volta, portanto, com casos de polícia a partir das 12 horas aqui na Cultura. 8h37, 8h37. Doe calor, espalhe amor. É o último dia hoje, hein? Quer trazer aqui na Cultura, quer levar em um ponto aí de coleta aquilo que você não usa ou aquilo que você quer doar? É, desde que esteja em bom estado de conservação, limpinho, né? Cobertores, calçados, roupas. Doações podem ser entregues nas repartições públicas aqui do município, na prefeitura municipal, nas secretarias, também nos postos de saúde. Doe calor, espalhe amor. É, pontos de coleta também no Toneza Cascais, no Costa Carneiro, no Samuel Sandrini, na Escola Meta, na prefeitura, na própria prefeitura municipal, nas secretarias municipais e aqui na Rádio Cultura. Na Fundação Hospitalar Santa Otília também tem uma caixa de coleta e na Câmara de Vereadores também. A Rádio Cultura FM recebe também donativos e encaminha, né? Já temos uma caixa cheia aqui para entregar hoje à Secretaria de Assistência Social e Habitação, a secretaria que é comandada pelo Wellington De Biase Bianco, ou Bianco De Biase, né? Ele que coordena a Secretaria de Assistência Social e o CRAS. CRAS também está nesta caminhada, né? Um abraço aí a todos que participaram da campanha, estão participando. Hoje é o último dia de doação. Você pode fazer sua doação ainda hoje aqui na Rádio Cultura que a gente encaminha, tá bom? Tá certo. Tá aí, portanto, uma bela campanha do agasalho, unificada em todo o município, né? E a partir de agora é distribuição, né? É triagem e distribuição às pessoas que realmente precisam de doações, né? Já que temos aí 12 graus, agora a temperatura, frio, chuva, vem mais frio por aí semana que vem, nesta semana ainda, né? Fim de semana será um pouco mais frio de manhã, embora tenhamos sol, mas é inverno, né? É inverno e as pessoas precisam muito da nossa ajuda, da nossa colaboração para sentir um pouco menos frio, né? Especialmente crianças e idosos, né? Precisam muito da nossa ajuda. São 8 horas da manhã, mais 39 minutos, 8h39, olha, ficamos devendo a informação sobre o Martinelli, o número 22, né? Que ontem salvou o Brasil lá na última hora, no último chute, acabamos fazendo o segundo gol e despachamos o Japão para o Japão de volta, né? Os japoneses já estão pegando voo hoje, de volta para o Japão. Nós ficamos por lá, por enquanto, pelo menos, né? O Martinelli, ele começou no Corinthians em 2014. 2010 a 2014 esteve no Corinthians. Depois passou pelo Ituano, de 2015 a 2019. E 2019 foi para o Arsenal da Inglaterra. Tem 25 anos de idade, o número 22, Gabriel Martinelli, da Seleção Brasileira. Que salvou o Brasil ontem, né? 8h40, 8 horas 40 minutos, depois do intervalo, Câmara de Vereadores, que se reuniu ontem à noite. Já, já, a gente volta.
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3: Muito bem, estamos de volta, a última parte do nosso programa, últimos 15 minutos, né? São 8h45, faltam 15 para as 9. Às 9 da manhã tem show da

Cultura com o Amarildo Teles, a diversão, a movimentação da cidade, também os ouvintes participando ao vivo da programação, falando aqui aquilo que querem durante 2 horas, das 9 até as 11 da manhã, show da cultura com a melhor música, a melhor seleção musical e também, é claro, com prêmios, com brindes para você durante toda a manhã, tá bom? O programa é Show da Cultura, comandado pelo companheiro Amarildo Teles, daqui a pouquinho, 9 da manhã. Agora faltam 14 minutinhos para as 9 da manhã. Vamos à Câmara de Vereadores. Câmara ontem se reuniu, né? Ontem reuniu-se a Câmara de Vereadores, sob o comando do vereador Murilo Hoffmann, do Partido Novo, e muitos projetos deram entrada. Poder Executivo deu entrada em vários projetos. Lei que altera o inciso 2º do artigo 16 da Lei Municipal 1990, de 5 de setembro de 2006, referindo-se ao artigo, inclui o parágrafo 4º do artigo 19, estabelecendo critérios para o ingresso na educação infantil e no ensino fundamental. É um projeto de lei número 23 de 2026, referente à educação. Um outro projeto de lei, também oriundo do prefeito municipal, do executivo, autoriza o Poder Executivo Municipal a firmar parcerias por meio de termos de fomento com o Centro Comunitário de Rio Laranjeiras Baixo, Ponte Preta. Projeto de lei legislativo, PL número 12, de 24 de junho deste ano, Murilo Hoffmann é o autor. Reconhece oficialmente a bandeira do município de Orleans, estabelece sua descrição vexilológica, especializações técnicas, formas de utilização e preservação, e dá outras providências. Ofício que deu entrada na Câmara de Vereadores, Poder Executivo, resposta ao requerimento 18, informando a presença na sessão do dia 29/6 de Alana Cruzeta, né? Ontem, portanto, ela esteve presente. Ela é coordenadora da Vigilância Epidemiológica, e Luiz Felipe da Silva Garcia, coordenador de zoonoses. E Alana Patrício Cruzeta, coordenadora de Vigilância Epidemiológica, portanto, da Prefeitura Municipal, da Secretaria Municipal de Saúde. Estas as matérias que deram entrada. Vários projetos foram avaliados na ordem do dia e foram votados em votação única, vários deles, né? E outros, discussão e votação única, todos eles, né? Indicação do vereador Murilo Hoffmann, vereador Josemar Sacon, vereador Joel Cavagnoli, moção de aplauso, reconhecimento e homenagem às senhoras Lidiane Damásio Della Justina e Ana Júlia Cruzeta Bússolo pelos relevantes serviços e pela dedicação demonstrada em suas atuações junto ao CTG Orleanense. Esta moção é de autoria da vereadora Janaína Coan, foi discutida e votada em votação única ontem. Moção de aplausos à Primeira Igreja Batista pelo projeto PIB Inclusão, também da vereadora Janaína Coan Cassiatori. É vereador Joel Cavagnoli que o executivo encaminhe para o estudo técnico dos órgãos competentes, visando melhorar a mobilidade urbana e fluidez do trânsito na região central. Serão analisadas medidas como supressão de vagas de estacionamento, respeitando as áreas de esquina, nos seguintes pontos: Rua Leite Ribeiro, na saída para a Rua Professor Maia, Rua José Antunes Matos, na saída para a Rua Aristiliano Ramos, ótica, o ponto de referência, a ótica Evolve, Rua 15 de Novembro, na saída para a Rua Antônio da Silva Cascais, e que avalie a implantação no sentido único de circulação da Rua João Ramiro Machado, permitindo apenas o acesso de veículos provenientes da Rua 15 de Novembro. São modificações no trânsito sugeridas pelo vereador Joel Cavagnoli. Já o vereador Josemar Sacon pede que o chefe do Executivo Municipal, através do setor competente, faça a implantação de uma lombada em frente à Igreja da Comunidade de Rio Laranjeiras, no município de Orleans. O vereador Murilo Hoffmann, que o chefe do Poder Executivo Municipal, promova estudos técnicos e jurídicos visando

0: alteração da Lei Municipal 3.149, de 2023, com a finalidade de instituir em seu texto um programa de bônus fiscal destinado aos setores da indústria, comércio e serviços, inspirado na metodologia do bônus fiscal já adotado pelo programa Agro 360, como instrumento permanente de incentivo ao desenvolvimento econômico do município. Esta é de autoria do vereador Murilo Hoffmann. Todas as indicações foram aprovadas por unanimidade na Câmara Municipal. Vamos agora às reportagens, início pelo menos delas, né? Algumas das reportagens. O companheiro Carlos Augusto de Almeida ouviu o líder do governo, vereador Oswaldo Cruzeta. Vamos ouvir o que o Vá, né, que é líder do governo, falou ao repórter ontem à noite após a sessão.
1: Vamos ouvir a partir desse instante, vereador Oswaldo Cruzeta, líder do governo, falando aqui na Rádio Cultura, a reunião ordinária e os assuntos que lhe chamaram a atenção. Rádio Cultura, muito boa noite, vereador Vá.
2: Olha, Pipoca, cumprimentar você, cumprimentar o Padir. Tivemos aí a reunião onde tivemos a presença da Vigilância Sanitária ali, onde fizeram a explanação dos trabalhos que estão sendo realizados. É, e a gente cumprimentou pelo trabalho que está sendo feito. A Lana, que já faz 22 anos que trabalha nessa área, 19 anos de orelha, tem feito um excelente trabalho. Então a gente reconheceu aí as explicações dela. E também tivemos aí na votação dois vetos do prefeito, que foi mantido, né, o veto da questão do IPTU, feito pelo nosso presidente. Ele também concordou, porque já é um projeto em andamento da revisão de todo o município da questão do IPTU, foi mantido o veto, com o voto contrário dos quatro vereadores da oposição, que votaram contra, e também um outro veto, que era a questão também das vagas nas escolas, nas creches, né, que também foi vetado pelo prefeito, porque não há vaga de espera para ser divulgada. Então foi mantido o veto desses dois projetos. Isso foram, na verdade, que foi mais debatido também. O prefeito, foi levantada a questão das obras, né, que estão sendo realizadas. O prefeito esteve em Florianópolis junto com o governador e com a secretária de social, onde assinaram a ordem de serviço para a construção daquele centro de idosos, que vai ser feito aqui na cidade de Orleans, lá nas terras do seminário. O prefeito em contato com a secretaria, né, e o prefeito se comprometeu na doação do terreno para que essa obra acontecesse. Além de Orleans, teve mais 14 municípios que foram beneficiados, 10 já receberam a ordem de serviço, entre elas o município de Orleans. Então, um investimento também onde o prefeito se responsabilizou e depois poder dar a manutenção no atendimento às pessoas idosas. Então, é importante mais uma obra, né? E a gente tem visto tantas obras que estão acontecendo no nosso município. O nosso reconhecimento ao nosso prefeito, que também está pagando as emendas parlamentares dos vereadores. São obras importantes que acontecem no município. O prefeito cumprindo com seu dever, ele e a vice-prefeita Leonete, fazendo um excelente trabalho. Nós, a Câmara de Vereadores, reconhece isso. Infelizmente, temos vereadores de oposição que diz que os vereadores não têm que dar nem água para os vereadores da oposição. Não é dessa forma que nós, vereadores, agimos, né? O nosso prefeito não age dessa forma. Eles se colocaram nessa situação de quanto pior, melhor, né? Não é, nós não vamos entrar em qualquer narrativa que são levantadas por eles aqui na tribuna, muitas vezes se colocando como vítima numa coisa que não é realidade. Eu gosto sempre de pregar a verdade. Aí diz, ah, porque o prefeito Jorge foi lá, liberou o dinheiro. Olha só, parece que para eles ainda o Jorge é prefeito ainda, que está fazendo as coisas. Aliás, que não fez coisa nenhuma, que nem a obra lá do Rio Pinheiro, que tinha o dinheiro na conta do deputado Vonei, ficou mais de um ano e não fez. O prefeito Fernando teve que fazer. Questão das pontes lá da Brusque, que foi lá, não acabou as pontes. O prefeito Fernando teve. Mas parece que para eles é tudo o Jorge que está fazendo. Então, isso eu não aceito, porque a gente sabe, a gente convive aqui, sabe o que está sendo feito e o que não está sendo feito. Então, os méritos têm que ir para o nosso prefeito, que está cumprindo rigorosamente em dias a lei que nós aprovamos aqui, liberando as emendas parlamentares de forma eficiente para que a nossa população seja bem atendida. Dessa forma que nós, na Câmara de Vereadores, estamos discutindo e não entrando em narrativa levantada pela oposição, muitas vezes querendo se fazer de vítima, aonde não são vítima, entendeu? Querem que nós entramos na deles, e não é dessa forma. Aliás, eles se colocaram já no início do governo, Fernando Leonetti, como oposição, mandando um ofício para a Câmara, que foi a primeira vez na história desse município que chegou à Câmara de Vereadores um ofício que nem o prefeito ainda tinha assumido, já se colocando como oposição ao governo, se colocando oposição ao município, porque o prefeito, quando é eleito, ele é eleito para governar para todos os municípios. E nós, vereadores, também temos mesmo a responsabilidade de, quando ser eleito, esquecer a sigla partidária e olhar para o bem do município, para o desenvolvimento, buscar as melhorias. É nessa forma. Mas, infelizmente, é aqueles que pensam diferente, a gente respeita a opinião dele, serão julgados na próxima eleição. Do trabalho que está sendo feito, o povo que vai analisar se deve permanecer, continuar como vereador ou se deve sair fora. Então, nós vamos respeitar a opinião do povo, como sempre foi respeitado, aliás, não concordando muitas vezes com as colocações feitas.

0: feita pelos vereadores de oposição.
1: Depois disso, até quarta-feira.
0: Até quarta-feira terminar a reunião das comissões novamente para analisar os projetos que encontram na casa.
1: Muito obrigado. Líder do governo, o vereador Oswaldo Cruzeta, aqui com o repórter Cultura em Ação, Carlos Augusto Pipoca, na Rádio Cultura.
2: Muito bem. Pipoca, o Carlos Augusto de Almeida entrevistou também Leandro Martins, do PSD, e entrevistou o vereador Joel Cavagnoli, do PL. Amanhã, no programa, nós vamos repercutir aí o que falaram estes dois vereadores também, logo após a sessão. Lembramos, mais uma vez, que os microfones da Rádio Cultura, a reportagem da Cultura, vai à Câmara todas as segundas-feiras e todas as quartas-feiras. E sempre estará à disposição de todos os vereadores que quiserem falar. Todos, indistintamente, de todos os partidos políticos. Portanto, quem não quer falar é problema de cada um, mas quem quer é só procurar o Carlos Augusto e opinar, dar a sua opinião, que nós vamos repercutir aqui na programação da Cultura. São 8h56, não há mais tempo para hoje. A gente volta às 11 da manhã. Hoje, 11 horas da manhã, temos a presença da presidente do CONSEG, a nova presidente, tomou posse ontem e vai falar juntamente com a Polícia Militar, vai falar sobre os trabalhos do CONSEG para o município de Orleans daqui para frente, para os próximos 2 anos. Um abraço para você, fique com Amarildo Teles e o Show da Cultura na sequência. Abraço e até mais.
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Estamos bonito na fita, né? 2-1, 2-1, vai ter sorteio daqui a pouco. Daqui a pouco tem a camisa da seleção brasileira que está aqui comigo, já veio. Aí você sorteada para quem acertou o placar de 2-1. Tivemos um monte de acertador. Eu já vou ler o nome de todos os acertadores aqui, tá bom? Um monte de acertador colocou 2-1 aqui, tá no sorteio da camiseta. Ah, hoje, 30, último dia do mês de junho de 2026, e estamos vivendo um inverno brasileiro, chuvas, umidade relativa do ar 100%, 13 graus de temperatura, não está muito frio, mas é um dia xexelento, né? Um dia bem diferente, um dia que a correria aí para não se molhar é grande, né? E graças a Deus que a gente consegue aí com guarda-chuva, ou com a Uber, ou com um jeito do outro, a gente consegue sempre se proteger da chuva, né? Meio rapidinho, correndo um pouquinho, sempre desse jeito que vai acontecendo. E a chuva está prevista aí até quinta, né? Até quinta-feira. Onde eu vou? E um Marrocos, o time com campeã, tinha todo o mérito para ser uma possível campeã, da mesma forma a Alemanha. E aí, duas equipes, entre aspas, a aposta é pequena. O próprio Paraguai, né, que é um país que está melhorando em tudo, inclusive o país mesmo está de parabéns lá. Muitas empresas brasileiras deixando o Brasil para trabalhar no Paraguai, para montar suas empresas lá, porque impostos são bem menores, os encargos de funcionários são bem menores, e os brasileiros estão mudando para o Paraguai, desde que o Paraguai entrou numa outra linha de política, né? O Paraguai só a tendência a crescer cada vez mais. Segundo as más línguas, o Haddad foi o melhor ministro da Fazenda para o Paraguai. Porque quando ele levantava impostos aqui, as empresas iam embora para o Paraguai, né? Então, nós temos o Paraguai, como melhorou em tudo, inclusive no futebol. Tem dois brasileiros jogando lá, né? O Maurício, cria do Internacional aí, tem pai paraguaio, acabou se naturalizando o Paraguai, a opção dele, porque o pai é Paraguai, está defendendo a seleção paraguaia, inclusive fez o gol ontem na cobrança de pênalti. São 9-4, quero você comigo. É Brasil, é. 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

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Estamos sem live hoje, né? O nosso R7 hoje não tá funcionando por causa das chuvas. É por causa disso? Deve voltar em breve, tá bom? Então nós temos no YouTube, 87.5, estamos lá. Na Rádio Cultura FM no Facebook. Instagram, Cultura FM 87.5. E temos também o nosso WhatsApp, 3466-1082. Você participando comigo? E a gente vai juntos aqui até às 11 da manhã. Abraço pessoal aí da MB, mecânica do meu amigo Beto, aqui lá no bairro Canudo, né? Lá embaixo na saída lá. Um abraço aí pro Beto, da mecânica MB, bem próximo a Brat Automóveis, no pórtico ali. O Beto tá com meu carro lá trocando óleo, né? Tem que trocar o óleo, né? Fazer. Eu sou Amarildo Teles, tenho comigo na produção Iago Teles, na direção Gelson Luiz Padilha, coordenação Suzirei Brigante Padilha, reportagem é do Carlos Augusto de Almeida, o Pipoca, esse é o time Cultura. E você que é o meu programador, né? Você que é o principal pessoa aí do outro lado, que pede sua música, né? Dentro daquele limite que a gente pode tocar aqui, pra gente fazer um grande programa. 9:07. Vou começar com o Amado hoje. Amado Batista, o amado mais amado do Brasil.

0: Amado do Brasil, Amado Batista cantando aqui, eu não quero falar com ela. Se ela ligar, diga que não estou, tá? Mas se ela voltar a insistir, pode dizer que eu morri. São exatamente 9h10 da manhã. Bom dia, quem está comigo no telefone? Tá rindo? Oi, Lucilene, tudo bem?
1: Eu queria escutar a música da Paula Fernandes.
0: Ah.
1: Não é de madrugada que eu tô até com medo já.
0: Tá com medo do quê?
1: De ser alguma música de madrugada, né? Porque eu gosto das músicas de madrugada, mas agora não pode,
0: né? Agora não pode, né? Senão fica... Não é que não pode, pode, né? Uma outra pode, né? Paula Fernandes, é, ontem eu toquei Caboclo do Mato, não.
1: Tá.
0: Que...
1: Então pode ser qualquer uma, então.
0: Qualquer uma dela?
1: É.
0: Então tá.
1: Tá bom, obrigado.
0: Essa
1: então.
0: Paula... Ô, Lucilene.
1: Oi?
0: Essa Paula Fernandes tem música boa?
1: Tem.
0: Tem?
1: Sim.
0: Tá. Então eu vou ver se acha uma música boa dela aí, tá?
1: Tá.
0: Tchau.
1: Tchau.
0: Boa terça-feira. 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O meu amigo Anselmo, o que tem de novidade? Ô, Anselmo, você pagou? Você apagou a mensagem, Anselmo?
2: Brasil!
0: Aí, Anselmo!
2: Verde.
0: Brasil!
2: Brasil!
0: Esse é o Anselmo, tá? Esse é o meu amigo Anselmo. Bom dia, Marildo. Meu palpite foi top. Essa foi boa. Boa mesmo, né? 2-1, acertou em cheio. Será que eles vão fazer pro final de semana de novo, palpite? O que você acha da ideia? Vamos fazer na quinta, né? Na quinta e sexta, né? Vamos pegar na quinta e sexta. Maria de Lourdes Salvalaggio. Bom dia, Maria de Lourdes Salvalaggio. Aquele abraço. Tudo bem contigo? Comigo também tá bom, tá? Estamos bem nesta manhã de terça-feira. E como sempre, amanhã trabalhar. Trabalhos e mais trabalhos aí, né? Estamos trabalhando. Anselmo, manda um áudio aí pra mim aí, Anselmo, que não chegou o teu áudio. 9h12, deixa eu ver quem são os ganhadores aqui, quem está no sorteio daqui a pouco, de uma camisa da Seleção Brasileira. Ó, o nosso r7.com.br já voltou, tá? r7.com.br é o nosso portal de notícias, você tem a live aí ao vivo da nossa equipe toda aqui. Bom, acertou o placar. Juan, 2-1. Aqui, Fabiana, 2-1. Tem mais aqui. Pedro Rosa, 2-1. Tem mais. Leontina, 2-1. Também acertou, obrigado. Já chegou o cafezinho. Obrigado. Luiz Custódio, 2-1, acertou. Sérgio Coan, 2-1, acertou. Rosilene Venâncio, 2-1, acertou. Tereza, 2-1, acertou. Maria Custódio Salvalaggio, 2-1. Ainda temos aqui a Isolete, lá da Colônia, 2-1. E tem mais um 2-1 aqui, que é do Rafael Raulino. Acho que é isso, né? Raulino, tá certo. Vocês, então, acertaram e daqui a pouco eu vou fazer o sorteio da camisa da Seleção Brasileira, que está aqui. Não tem número, é uma camisa amarela, bonitinha, com escudo da Seleção Brasileira, né? Uma camisa que não é fantasiada, é uma camisa bonita, um amarelo bonito, está aqui, vou sortear ela daqui a pouquinho. São 9h14, agora 9h14, chegou aqui, o que o Anselmo mandou pra mim agora, mandou áudio, Anselmo, mandou, Anselmo?
3: Marido, bom dia, marido, fábrica de outro Japão, eliminamos o Japão, é Alemanha, Paraguai eliminou a Alemanha, Paraguai perdeu a Alemanha, e o México,
4: equipe toda aqui,
3: o jogo 2-1,
4: aqui, Fabiana 2-1, tem mais aqui.
0: Aí,
4: Pedro Rosa, 2-1.
0: O Anselmo ouvindo a gente, né? Ô, Anselmo, aquele abraço pro amigo Anselmo lá no Morro do Gato. Aí, Anselmo, aquele abraço aí no Morro do Gato. Bom dia, Marildo. Roda uma música aí pra nós. Estamos na escuta. Abraço, amigo. Abraço, amiga. E beijo no coração, minha amiga Isolete. É um prazer muito grande, Isolete, ter você como amiga, como uma pessoa incrível.

o que você é, continua sendo assim. A Isolete de Oliveira pensa numa pessoa gente boa. Pra quem não conhece, tem que conhecer essa mulher, tá? Super gente boa. 9h15, essa aqui então, ó.

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1: Eu tô aqui. Estou aqui agora. 9h27, 9 horas e 27 minutos. 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
0: Olha, eu tenho 10 litros de gasolina, tá, pessoal? 10 litros de gasolina aí pra sexta-feira. Além que nós vamos fazer o palpitão do jogo do Brasil, tal, aquela coisa toda. Mas eu tenho 10 litros de gasolina também pra sexta-feira, tá bom? Continua participando, mandando o seu nome aí. Deixa eu ver quem tá comigo, bom dia.
2: Bom dia, meu amigo Amarildo. Certinho, nessa terça-feira abençoada, 100%. Estou ligadinho contigo. Tudo quem certo. Está falando aqui é Zeca do Piso. Zeca do Piso quer pedir a música Rick Rene, A Mãe. Amor de mãe, é isso aí. Mandar para todas as mães orleanense. Desde já quero agradecer 232 votos que deixaram suplente de vereador. Obrigado de coração, Zeca do Piso. Obrigado, Amarildo.
0: Valeu, um grande abraço, Zeca do Piso. Parabéns, Zeca. Parabéns, você é um cara aí que merece. E na próxima você certamente será eleito aí, tá? Grande abraço ao Zeca do Piso, gente boa pra caramba. Depois eu toco o Rick Renner Mãe, a gente vai encaixando aí, tá? Pra todas as mães desse mundão de meu Deus. Então as mães que estão contentes, né? As mães que estão contentes aí com a vitória do Brasil. Tem mãe também que não tá muito contente, né? Gente, cada pouco a gente lembra aí de muita coisa, né? Deixa eu ver quem tá comigo no telefone. Alô, bom dia.
3: Bom dia.
0: Bom dia, quem fala?
3: A Elvira.
0: Oi, dona Elvira, tudo bem?
3: Tudo bem, você?
0: Eu tô bem, graças a Deus.
3: Eu tô vendo, tá bem, tô feliz, tá bom.
0: Tá
3: eu
0: ótimo.
3: Eu também tô feliz que o Brasil ganhou.
0: Outra vez. É, que bom que o Brasil ganhou, né?
3: Dá um menos... me bota aí no sorteio da gasolina, que eu quero ganhar a gasolina, quero passar no final de semana.
0: Então tá, pode deixar que eu coloco aqui, tá bom?
3: Eu vi da máquina,
0: tá? Tá bom, obrigado.
3: Tchau,
0: tá.
3: Beijo, fica com Deus. Deus
0: amém, te amém, minha princesa. Um abraço.
3: Outro pra ti.
0: Tchau, tchau. Agora já são 9h27. 9h27. Eu tô aqui. Daqui a pouco eu tenho que trazer Paulo Fernandes. Eu tô devendo a Paulo Fernandes aí pra todos que estão ligados com a gente, especial pra Lucilene. Coloca meu nome no sorteio, está no sorteio sim, Zolete de Oliveira, teu nome está no sorteio, tá? A Cassegadona que está no sorteio aqui também, são 10 litros de gasosa e vai ter camisa da Seleção Brasileira também na sexta-feira, tá? Nós vamos tentar acertar o placar pra gente sortear na segunda, né? Vamos sortear na segunda daí. Agora são 9h28, Paula, segura aí, Paula, Paula, segura aí, Paula. Deixa eu ver quem está aqui comigo. Alô, bom dia.
4: Bom dia.
0: Quem fala?
4: Maria Leontina de novo.
0: Oi, Maria Leontina.
4: Eu quero ganhar essa gasolina, tá difícil.
0: Tá difícil, mas daqui a pouco ganha, né?
4: Sei lá.
0: É uma vez cada um, né? Acontece, sabe o que acontece.
4: Mas eu te escuto todos os dias.
0: Ai, obrigado, tá? Que bom que você escuta todos os dias, sinal que gosta do programa aqui, tá? Te agradeço de coração.
4: Amém.
0: Viu, Maria? E eu conto com vocês, né? Que se não for vocês, o que eu vou ficar fazendo aqui, né?
4: Pois é, né?
0: É verdade. Graças a vocês que a gente está aqui. Muito obrigado, Maria. Grande abraço, um ótimo dia, uma ótima terça-feira.
4: Outro.
0: Tchau, tchau. Agora 9h29, 9h29, Paula Fernandes chega agora. Canta pra nós aí, Paulinha. Mineirinha, ferveu. Bota fogo então, Mineira.

Da Henrique Renner, mãe. 9:37, 9:37. Vem aí, olha, não esqueçam, 4 de julho em Boa Vista, 33º tradicional baile com Che Garotos. Isso mesmo, tradicional bailão com banda Che Garotos, 4 de julho na comunidade de Boa Vista. 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Agora são 9:38, 9:38. Amiga. Daniel aqui na manhã. 9:38, eu quero você comigo.

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1: De volta aqui na Cultura, agora são 9:51, 9:51, vem você comigo também. Bom dia, peguei o celular do meu patrão, do Zeca do Piso, para falar que eu amo a Eduarda. Toca uma música bem romântica, estou apaixonado cada dia mais pela Eduarda. Quem está mandando esse recado é o Caio. Caio que é esposo da Eduarda, né? Que declaração mais linda, né, Caio? Parabéns, parabéns a você, parabéns, Eduardo. Depois a gente toca uma música legal pra você, tá? A gente toca uma música legal aí pra vocês. Deixa eu ver o que mais que eu tenho aqui. Deixa eu ouvir aqui um ouvinte. Bom dia.
2: Bom dia, Marildo. Bom dia.
1: Bom dia, Verônica.
2: Toca a música do Zezé de Camargo e Luciano, Irmão da Lua. Eu quero oferecer pra todos que estão escutando a Cultura, tá bom? É a Verônica. Tá aqui bom, no bairro São Jerônimo. Tchau.
1: Tchau, Verônica. Tchau, um grande abraço. Colocar o nome do Caio aqui também para o sorteio, da Verônica, enfim, de todos que participam com a gente aqui. São 9:52 agora, esse é o nosso programa Show da Cultura, o seu programa de todos os dias, tá? 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
1: Em Orleans, cidade das Colinas, pontualmente 10 horas.

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1: Olha a hora, agora já são 10 horas e 9 minutos, 10 e 9. Este é o Show da Cultura. 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

Fátima Leão, de amor virei amante. Agora são 10 horas e 12 minutos, 10 e 12. 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Alô, Camila, alô, Ana Júlia, Bárbara, Laís, Milênia, a Natália e também o Kaique, o Tigrão, o Luiz, o Loxaide, o Maurício, o Diego e o Reginaldo, além do Baixinho, né? O Baixinho também, abraço pro Baixinho, time Brate Automóveis, 10 e 13, Rio Belo Supermercado, hoje com grande promoção de carnes e derivados, é do Rio Belo Supermercado. Aqui, profissionais da vigilância estão trabalhando. A ação desenvolvida nas áreas de saúde pública estiveram em debate na sessão da Câmara de Vereadores de Orleans, realizada na noite desta segunda-feira, dia 29. Tribuna Livre contou com a participação da coordenadora de Vigilância Epidemiológica, Alana Patrício, e do coordenador de zoonoses, Luiz Felipe da Silva Garcia, que apresentaram informações e orientações sobre o trabalho executado no município. Na ordem do dia, todas as matérias previstas em pauta foram aprovadas. Ontem, então, teve sessão na Câmara de Vereadores aqui do município de Orleans. E você, claro, ligado no R7 aqui também, sempre vai ter todas essas informações, porque o R7 traz a notícia em tempo real para você. Orleans apresenta projeto econômico circular em audiência pública no Senado Federal. Olha só, vamos já trazer essa informação. São 10h15. A Orleans esteve representada durante a audiência pública promovida pela Comissão de Assuntos Econômicos do Senado Federal, realizada na última sexta-feira em São Lugero. O encontro reuniu representantes do poder público, da indústria e do setor de reciclagem para discutir impactos da agenda legislativa sobre a cadeia do plástico e os caminhos para ampliar a economia cuidando do país. Durante o evento, foi apresentado o projeto Defesa Circular, iniciativa desenvolvida pelo Sindicato das Indústrias de Plástico do Sul de Santa Catarina. Em parceria com a Prefeitura de Orleans, o projeto será implantado no município e propõe um modelo inovador de gestão de resíduos com a implantação de uma central de triagens e de uma usina de valorização de rejeitos, permitindo o

o reaproveitamento de 100% dos resíduos sólidos urbanos. O prefeito Fernando Crosetta participou da audiência e destacou que a iniciativa coloca Orleans na vanguarda dos políticos da economia circular em Santa Catarina. 10h15, vamos para o WhatsApp aqui.

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4: Muito bem, Show da Cultura de volta. Agora são 10h25.
5: Alô, é você?
6: Sim,
5: é,
6: sou eu.
5: Ouvi falar que você andou bebendo.
4: De novo?
7: Se eu bebi.
4: Eduardo Costa, 1º de abril, o nome dessa música aí, né? 1º de abril. Deixa eu ouvir a Terezinha aqui.
8: Bom dia, Marildo. Tudo
4: bom dia,
8: bem? Ter. Felizes, né? Com a nossa vitória da seleção brasileira.
4: Mais uma.
8: Roda pra mim a música é Chumbo Trocado. Agora eu não lembro se é com Rio Negro e Solimões, eu acho que deve ser.
4: Nós vamos procurar
8: pra você achar. Roda aí pra mim, amigo.
4: Tá bom, querida.
8: Tenha um bom dia.
4: Bom dia, Terezinha Mendes. Bom dia. A gente roda sim. Vamos ver se a gente encontra aí, a gente roda, tá? Agora são 10h26. 10h26. Vou tocar uma música aqui, daí depois vou chamar o Iago para nós fazer o sorteio da camisa da seleção brasileira, para as pessoas que acertaram o placar ontem, né? Foi 2x1 Brasil. Quem acertou o placar 2x1 Brasil, a gente vai sortear a camiseta. 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João da Terra.

10h30, 10h30. Tá aí, né? Tá aí, você, João da Terra. Saudade da Casa Velha. Bom, às 10h30 da manhã, a Polícia Militar foi acionada na manhã de ontem para atender uma ocorrência de violência doméstica na comunidade de Rio Pinheiros, em Orleans. Ao chegar ao local, os agentes sentiram um forte odor de maconha e, durante a vistoria no interior da residência, localizaram 3 vasos com pé da planta, além de um soco inglês e um dos cômodos. O morador, de 26 anos, alegou que cultivava a substância para consumo próprio. Já a companheira, de 23 anos, afirmou que houve apenas uma discussão entre o casal, sem agressões ou ameaças. Diante dos fatos, o homem foi conduzido à central de flagrantes para os procedimentos cabíveis, enquanto os demais envolvidos permaneceram no local. O caso segue sob investigação para determinar se a quantidade e das condições do cultivo configuram tráfico de drogas ou uso pessoal, além de apurar a posse do soco inglês, que é classificada como contravenção penal. O debate sobre os critérios que diferenciam o usuário do traficante volta à tona com essa ocorrência. O artigo 28 da Lei 11.343/2026 prevê penas alternativas.

0: exclusivas para usuários que cultivam a planta para consumo próprio, como advertência e prestação de serviço à comunidade, desde que a destinação seja compatível com o uso pessoal. Já o porte do soco inglês, enquadrado no artigo 19 do decreto 3.688 de 1941, com pena de prisão simples ou multa. Em outubro de 2024, o Supremo Tribunal Federal reafirmou a validade desse dispositivo, reforçando que a análise da potencialidade lesiva da arma deve ser feito caso a caso. Cada um que tiver uma, tem que dar uma olhada direitinho aí, né? Então tá lá, o cara tá cultivando três armas. Tá grande já o negócio aqui, hein? Três vazão no Mato Verde, né? Eu conheço um amigo viciado no Mato Verde. Tá aí, meu. Pegaram três asmas. Como é que pode dar? Você planta uma salsa, uma cebolinha, não vem. Não fica bonito assim, né? É incrível. Planta um pé de maconha. Olha a coisa mais linda que ficou aqui. Cresceu que parece uma coisa, né? Agora se tu plantar uma alface, não vem. Não tem jeito. Olha só, rapaz. Queria saber o que eles regram isso aí pra vir tanto assim, né? Pegaram os Mato Verde aí no Rio Pinheiros, então, né? Fizeram uma limpa nos Mato Verde do Rio Pinheiros. Agora são 10h33. Já deixa eu colocar esse áudio aqui, Iago. Aí tem, você vai colocar a roleta aí com 12, tá? Deixa eu ver aqui.
1: Oi, Amarildo, bom dia, tudo bem? É a Tânia Rodrigues. Eu vou de 2-0 Brasil. Gostaria de participar do sorteio ontem, né? Da gasolina.
0: Não, vamos para o de hoje aqui. Vamos para o de hoje.
1: Bom dia, Amarildo, tudo bem? É a Tânia Rodrigues. E feliz pela vitória da seleção brasileira. Uhum. Ontem eu não consegui ouvir a música que eu te pedi. Aí vê se tu consegue colocar pra mim hoje. Este cara sou eu com o português lá. Tá fazendo sucessão, né?
0: Ah, tá, até eu não tenho essa música ainda.
1: A gente trabalha e acaba saindo pra lá e pra cá e eu acabei não ouvindo. Uhum. Não sei se tu pôs ontem ou não. Mas consegui por hoje, eu queria curtir.
0: Tá certo.
1: Aqui no Tênis Clube, fazendo batata palha e curtindo teu programa.
0: Eu vou pedir pro Iago baixar essa música aí, de amanhã nós damos um jeito, né? Esse cara sou eu, é com um português que canta, né? É bem legal essa música. Eu já ouvi ela. Não sei se eu não te mandei ainda, acho que não, Iago. Agora são 10h34, vamos lá. 12 acertador, vai lá naquela roleta que você faz lá sempre. Coloca a roleta ali, hoje número 12. Sorteio, põe a roletinha, coloca 12. De 1 a 12. E pode sortear, vamos ver quem levou a camiseta. A camiseta tá aqui, tá? Número 3, procura ali. 3, aqui embaixo. Aqui, Pedro Rosa, 2-1 Brasil, número 3. Uhum. É ali que mostra?
2: Hoje é ali,
0: então mostra ali, mostra na câmera ali. Número 3, Pedro Rosa, pode buscar sua camisa, tá? Está com o Iago, tá? Não adianta chegar aqui na hora que ele não tá, ou procurar. Procura o Iago, a camisa tá na sala dele com ele, já entreguei pra ele a camisa ali, tá? Camisa da Seleção Brasileira à sua disposição. Nós vamos sortear outra camisa, acho que na segunda-feira. Nós vamos acertar o resultado quinta e sexta, pra segunda nós sortear, porque daí domingo o Brasil vai jogar. Não sabemos nem com quem o Brasil vai jogar, hoje que vai decidir, se é com a Noruega ou com a Costa do Marfim. É um dos dois. E aí amanhã, né, a gente já vê quem é o Brasil, a gente já começa a brincadeira aí para acertar esse resultado mais uma vez. 10h35, Rio Negro e Solimões.

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4: Utilidade Pública. 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
5: Previsão.
6: Nada a ver com a previsão do tempo aqui. Pulou a previsão do tempo. Eu acho que eu errei a coisa aqui, né? Entrou a previsão antes do que era pra entrar aqui. Rapaz, esse aqui, ó. Que é pra entrar aqui, ó. É esse aqui, ó. Esse aqui.

Olha, olha, agora são exatamente 10 horas e 50 minutos. Eu estou recebendo aqui um comunicado. Bom dia, de música aí. Eu até coloquei aqui de fundo aqui, sabe? Mas não é um grupo Galopasso de Urubici, é um baita de um grupo que tem aí para tocar, mas essas músicas a gente tem que tocar no finalzinho da tarde ou no começo da manhã, tá? Nesse horário aqui eu não posso tocar música regionalista, que é fora do padrão do programa. O programa aqui é para sucesso, foi sucesso, é sucesso, tá? E o Grupo Galopasso é um baita grupo, realmente um grupo muito bom, só que tem que tocar isso, nós temos que tocar isso de manhã ou no final da tarde, que é a hora da música regionalista, a música tradicional. Isso quer ver no domingo de manhã, tá? Domingo de manhã, entra em contato com o Carlos Augusto aí, que ele roda também no peão.

0: cultura, ó, dessas músicas, tá? Eu, infelizmente, aqui eu não posso, porque senão daí sobra pra nós aqui, né?
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0: Rio Janeiro, daqui é boa, não é do horário, música é boa, é boa. Verdade, tá aí, grupo Galopasso, lá de Urubici, esses meninos são. Ó, vocês aqui, ó, que fazem baile aí na região aí, contrata esse grupo, o grupo é bom, olha só. Poucas músicas gravadas aqui, já um CD, né? Um grupo realmente top. Contrata aí, tá? Contrata esse grupo que é bom demais da conta. Agora 10h52, 10 horas e 52 minutos. Oh, eu vou fechar um pouquinho mais cedo o programa aqui hoje, tá? Daqui a pouco o Padilha chega aí. Deixa eu falar o telefone aí do grupo Galopasso antes de eu encerrar aqui, ó. Anota aí, ó. Pessoal de toda a região aqui quer contratar o grupo Galopasso, anota aí, ó. 996058350. Contrate essa galera aí que vocês vão gostar pra caramba, tá? Repito, 996058350, grupo Galopasso, tá tocando em toda a região serrana aí, os caras trocam em vários lugares aí, o DDD, claro, é 48, né, pessoal? Vamos lá, grande abraço a você, a gente volta amanhã, a partir das 9 da manhã, aqui na Cultura.

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3: Bom dia, estamos chegando depois do Show da Cultura com o Amarildo Teles, agora o debate. Cultura em Debate, recebendo aqui o Sargento Helder da Polícia Militar e a presidente e a vice-presidente do CONSEG, do Conselho de Segurança, portanto, de Orleans, que assumiram ontem, né? É o Conselho Comunitário de Segurança que assumiu ontem esta nova diretoria, presidida por uma mulher, a Isadora Nogueira. A Maria Laura, né, Nogueira é a vice, Nogueira Nori, né, é a vice, e estão presentes aqui no programa para debater sobre segurança. Segurança pública, segurança de Orleans, segurança dos bairros. Você que é do bairro pode participar do nosso programa. Hoje temos um pequeno probleminha aí no nosso sistema de Facebook e também do YouTube, mas estamos no rcnoticia.com.br. Você vai receber o link e você vai poder também assistir o programa, não vai poder interagir com a gente por ali. Mas você pode interagir também através do 3466-1082, que é o nosso WhatsApp da Rádio Cultura, e no meu também, no particular, no 984-250037. Você pode também fazer seu questionamento, enfim, mandar a sua pergunta e tudo mais. Peter Scheuer já está na linha com a gente, já a gente vai conversar com os nossos convidados, agora a previsão do tempo para você.
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3: 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Peter, muito bom dia, seja bem-vindo. Olha, 14 graus, não passamos dos 14 hoje, 99% de umidade do ar, chuviscando desde amanhã de hoje aqui, e bastante frio, né? Uma sensação de frio por aqui. Peter Scheuer, já está na linha? Caiu a linha? Já, Peter Scheuer já estará aqui ao vivo com a gente na Cultura FM. 11 horas, mais 11 minutos, agora sim, Peter Scheuer é com você, bom dia.
4: Bom dia. A presença de áreas e instabilidades associadas ao deslocamento lento de uma frente fria, praticamente estacionada sobre parte da região sul do Brasil, promove uma atmosfera mais volátil, mais dinâmica e instável. Tem previsão de chuva ao longo dessa sequência aí de terça, quarta, quinta. Não ruim o tempo todo. Tem algumas breves melhorias em alguns momentos. Tempo seco, algumas aberturinhas de sol. Mas a condição de chuva deve ser considerada a qualquer momento dessa sequência aí de terça, quarta e quinta-feira. Em momentos a chuva é fraca, em momentos a chuva pode vir mais forte, podendo até vir acompanhada de algum temporal localizado, enfim, não dá para descartar. Pelo menos esse risco

0: é até quinta-feira. No geral, a maior parte do período assim, é mais céu nublado, com chuvas ocasionais e temperaturas mais amenas. As máximas previstas para hoje não passam muito dos 16 graus, é um dia mais friozinho. Amanhã 22 e 17 graus na quinta-feira. Na sexta e fim de semana, o sol se faz presente, faz frio, as temperaturas elas permanecem baixas durante as madrugadas e início das manhãs, mas o frio assim não é tão forte quanto o último. Peter Scheuer, meteorologista, com a previsão do tempo.
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11:15, 11:15, agora sim vamos ao debate, né? Vamos ao debate. O assunto é muito importante, hein? Para você que está acompanhando o nosso programa pelo rádio, 87.5 aí do seu receptor, um bom dia. Para você que está no rcnoticia.com.br, recebeu o nosso link? É, recebeu o link do RC Notícia, pode clicar ali que você vai assistir, vai ouvir a cultura também aqui no estúdio, né? Nossa câmera panorâmica aqui do estúdio 24 horas por dia. 11:16 agora, vou cumprimentar aqui inicialmente a Polícia Militar através do Sargento Helder, que nos brinda com sua presença. Ele é coordenador dos programas, né? Programas de prevenção, preventivos da Polícia Militar. Leve um abraço ao nosso comandante também. E é claro que o assunto é muito importante, é um dos mais importantes, inclusive a nível nacional, né? Hoje é muito discutida a questão segurança nacionalmente. E temos aí grandes problemas a serem resolvidos a nível nacional, regional, por que não também? Porque o Brasil é um só e acabamos tendo reflexos quando acontece no Rio de Janeiro, Florianópolis, enfim, qualquer lugar. Aqui também tem, mesmo que a proporção seja bem menor, mas temos problemas também.

0: Sargento Helder, seja bem-vindo, muito bom dia.
1: Bom dia, Padilha, bom dia aos ouvintes da Rádio Cultura. Queria primeiro agradecer, né? Agradecer pelo convite, né? Sempre que a gente faz esse trabalho, consegue ali da posse, a Rádio Cultura sempre está presente e apoiando e nos ajudando a fazer a divulgação de

0: projetos, as ideias, porque é um conselho, né? Como é um conselho, é o Conselho Comunitário de Segurança, é, na verdade, uma responsabilidade muito grande é de ser a voz da comunidade, ser a porta-voz da comunidade, junto às autoridades, sejam elas policiais, sejam elas autoridades do Executivo, do Legislativo, enfim, para tomar algumas providências a respeito da nossa segurança do dia a dia. Isadora Nogueira, seja bem-vinda, muito bom dia.
1: Muito bom dia, Padilha, bom dia aos ouvintes. Também gostaria de inicialmente agradecer, né, pela oportunidade de virmos falar sobre esse projeto que é importante também da diretoria que inicia os trabalhos agora.
0: Muito bem. Sargento Helder, vamos falar, sim, um pouquinho sobre essa questão do CONSEG, como ele é formado, né? De onde ele vem, a Polícia Militar é que coordena esse trabalho. Como é que é a composição dos CONSEGs a nível estadual, nacional e até, claro, principalmente local?
2: Sim, sim. O CONSEG, ele é uma entidade que ele é tipo estadual, né? Ele é um trabalho organizado pela segurança pública estadual, que faz com um trabalho de parceria entre a comunidade, né? Então cada cidade há o seu CONSEG, né? Seu Conselho Comunitário de Segurança. E ele tem suas diretrizes, ele tem o seu regulamento, né? E esse CONSEG, ele é formado por uma diretoria, que ela é eleita, né? Diferente de outros conselhos, que ela acaba procurando voluntários, né? A nossa é voluntário também, só que além de ser voluntário, ela tem que ser eleita, né? Aí nós aqui em Orleans já estamos há mais de 20 anos trabalhando com isso. Antes eram outros policiais, agora faz 10 anos que eu trabalho aqui com o CONSEG aqui em Orleans, né? E agora a nossa, na data de ontem, foi eleito, tomou posse, né, a nova diretoria do CONSEG aqui de Orleans, né? E daí eu estou até com o nome aqui do pessoal para a gente poder já
0: passar. Fique à vontade até para passar para a comunidade quem são os pessoal, da diretoria.
2: Né? Foi feito uma eleição, né? Foi feita uma eleição, aí foi escrito uma chapa, né? Que era da Isadora, que ganhou por aclamação, né? E daí ontem foi feito ali no centro administrativo a posse dos 5 membros, né? Da diretoria do CONSEG agora, né? Aí o nosso antigo presidente era o Roberto Júnior, né? Que a gente já agradece desde já, né, por ele ter participado e ter participado do projeto nesses 2 anos, né? E agora essa nova diretoria que assumiu é a presidente, a Isadora Nogueira, né, que está aqui com a gente, a vice-presidente, a Maria Laura, o primeiro secretário, o Cristian Vidal, o segundo secretário, a Geni Teixeira, e o diretor social, o Alfredo Valmir, né? Então, são essa equipe, né, que vai fazer esse trabalho de divulgação do CONSEG aqui no... Continuar, né, essa divulgação do CONSEG aqui em Orleans, né, esse trabalho de parceria com a comunidade. Então, esses são... O CONSEG é os próprios membros da sociedade, da comunidade, dos bairros aqui de Orleans, que faz esse trabalho voluntário de... O que, que é o CONSEG? CONSEG é uma entidade, né, formado por grupo de pessoas, que nesse grupo de pessoas eles vão se reunir para discutir sobre segurança pública local do seu bairro, né? Porque eles estão ali no dia a dia, eles sabem qual que é a demanda daquele bairro. E diante disso, nós vamos fazer o quê? Visitas às comunidades, receber os moradores e discutir ali sobre os problemas de segurança pública daquele determinado bairro. Conversar com os moradores, esse elo de ligação entre a comunidade e a segurança pública, os poderes as forças públicas, né? Que daí, dentro dessa diretoria, que é a comunidade, temos também os membros natos, que são membros fixos dessa segurança, desse conselho, né? Que é a Polícia Militar, né? Um membro da Polícia Militar, que sou eu, né? O Sargento Helder. Aí temos um membro da Polícia Civil, que é o agente de polícia, o Vinícius, também, que é membro nato, e temos um membro do Corpo de Bombeiros, que é o Sargento Adriano. Então, ele é formado por essa editoria que faz todo o trabalho burocrático e de organização de reuniões e movimentação, né?
0: Vocês da segurança, ou da área de segurança, da segurança pública do Estado, que são, você citou, tanto da civil como da militar, como os bombeiros, são uma espécie de retaguarda para a diretoria para que eles possam ter orientações.

0: o que a polícia faz, o que o bombeiro faz, o que a polícia civil, quais são as atribuições, no sentido de tentar, pelo menos, encaminhar a solução de problemas levantados pela comunidade. É mais ou menos isso, não?
1: Sim, sim. É tipo uma mão de via dupla, né? Sim. Porque nós precisamos dessa informação que a comunidade traz para nós. Eu sempre comento, não adianta a gente passar com uma viatura lá a 100, 200 por hora e não saber o que está acontecendo no bairro, qual que é o problema. Então, esse trabalho do CONSEG, junto com a parceria com a comunidade, é o que faz com que a gente chegue na comunidade e saiba o que está acontecendo, o que precisa, que tipo de policiamento, aonde, local. Então, é importante é isso, ir junto com a Polícia Civil, com o Corpo de Bombeiros. Então, toda essa força de segurança pública acaba em se comunicando com a comunidade, fazendo com que se torne um efeito mais, seja mais imediato e mais eficiente, né?
0: Muito bem, Isadora. É realmente uma missão, né? Porque, na verdade, é um trabalho voluntário, você não vai ganhar nada com isso financeiramente, porém, você pode ajudar muito sua comunidade, seu município, no sentido de se organizar cada vez mais e ajudar as forças de segurança para que possam atuar com mais eficiência, né? Sem dúvida, né?
2: Exatamente. O tema da segurança pública é um tema que, para mim, é recorrente, para mim sempre me chamou a atenção. E poder agora participar e ser esse braço junto com a Polícia Militar na comunidade, porque, como o Helder falou, ninguém melhor do que a própria comunidade para poder entender as demandas e a gente poder levar realmente a quem de direito para poder dar uma resolução para essas situações. Então, esse tema ele é necessário, ele é importante, realmente vai ser um desafio, mas um desafio que a gente pretende concluir de forma e fazer ele de forma muito feliz por estar trabalhando com um tema que para a gente sempre foi do nosso interesse, sempre nos chamou a atenção e que é muito necessário, não só na nossa comunidade, mas num todo, para garantir essa completude da segurança para a população.
0: Muito bem, Helder, voltando contigo, a questão aí de segurança de uma forma geral, quais são os principais problemas que vocês se deparam, vocês da Polícia Militar mais ainda, porque são o escudo de frente, né? A Polícia Civil é mais na investigação, mais na questão de condução de processo, de inquéritos e tal. Agora vocês são a frente da segurança pública, né?
1: Isso.
0: Você, em uma escala assim, você poderia citar para a nossa comunidade: bom, em Orleans temos os principais problemas, são esse, esse e esse. Você tem uma escala de mais importantes e menos importantes, não?
1: Sim. Esse é um dos grandes temas, né, nacionais, né, essa questão de segurança pública, né? Infelizmente, a gente observa aí, hoje em dia, numa tela de celular, você observa o quanto que é perigoso, né? E isso independente até de cidade e local, né? Porque às vezes é uma tragédia, algo pode acontecer numa cidade simples, pacata, como Orleans, ou uma cidade pequena, né? Então é um tema muito, muito complexo, né? E concentrando aqui em Orleans, é uma cidade tranquila, cidade tipo pacata, né? Mas nós vemos demandas que infelizmente está acontecendo bastante, né, aqui. E um ponto principal que a gente pode citar, que desencadeia tudo isso, é a questão mesmo da dependência química, né?
0: É.
1: Isso acaba afetando muito a vida das pessoas, né? Então a gente vê que isso reflete em vários cometimentos de crimes dentro da cidade, né? Desde uma simples desobediência e tudo a gente vê que tem um reflexo de uma dependência química, né? Então isso é, além do nós estamos vendo ultimamente até aqui em própria Orleans, nós estamos, está crescendo nesses últimos meses essa questão da droga. Ela nunca cessa assim, mas tem momentos que tu observa que ela realmente parece que ela aumenta, né? E com isso a gente intensificou, né? Intensificou a presença e a prisão, né, de pessoas que acabam se envolvendo com o tráfico de drogas, né? Então tem aumentado, né? Estamos fazendo algumas operações, está fazendo algumas prisões já, envolvido bastante por prisões esses últimos meses, né? Mas infelizmente é um crime que é recorrente em várias cidades, não é só uma cidade grande,
0: é um crime, essa questão da droga, da dependência química, que tem ramificações, né? Porque na verdade geralmente não é daqui o problema maior, vem de Criciúma ou vem de Florianópolis ou até de grandes cidades do Brasil, que acabam se infiltrando por aqui, trazendo a droga, deixando o problema para nós aqui. Isso. E nós muitas vezes fazemos vista grossa, né? Essa é a verdade. Própria comunidade, né?
1: Sim.
0: Não,
1: sim.
0: É meu amigo, não vou fazer nada e tal. Porém, é muito importante fazer algo, mesmo que seja, se for amigo, conversar diretamente com ele ou com ela, no sentido de convencê-los de que precisa mudar de rumo, né?
1: Sim, com certeza. E com isso, com essa dependência química, ela acaba afetando todos os outros crimes, né?
0: Sem
1: isso
0: dúvida.
1: Vai de pequenos furtos, de discussão, violência.
0: Chega até o homicídio, né?
1: Chega até um homicídio. Mas então a gente tem observado que isso, infelizmente, a droga, ela tem acabado
0: aumentando. É a raiz de tudo, né?
1: E tem aumentado muito esses níveis. E daí a Orleans também a gente observa, né? Como é uma cidade, como eu sempre ressalto, uma cidade tranquila, pacata, mas ela tem seus problemas. E nós conseguimos observar que ultimamente ela tem aumentado bastante os crimes de violência doméstica, infelizmente.
0: Tá? Outro problema sério, que também tem origem na droga, na bebida, enfim.
1: Alguns sim, né? Infelizmente, outros não, mas temos isso, esse aumento na violência doméstica. Violência sexual também, infelizmente,
0: também.
1: Que é um crime silencioso, também temos. Então, temos muito que trabalhar, né? Com relação nós à polícia militar, que faz esse trabalho de ostensividade, de prevenção, a gente procura o máximo fazer esse trabalho de ostensivo, mas agora, com esses programas preventivos que a gente tenta, que a polícia já trabalha a cada 5, 6 anos, então com que isso procure amenizar e a trabalhar essa prevenção, né, principalmente.
0: O PROERD é um programa que trabalha a raiz, né? Ou seja, trabalha a idade mais jovem e tal. Eu tenho cobrado sempre aqui, não é cobrado, mas tenho discutido aqui nos nossos debates a questão de por que o PROERD não tem uma continuidade após o aluno de quarta, quinta série, né? Não ter uma continuidade também lá enquanto estuda, né? Pelo menos até os 17, 18 anos aí. Que é a idade que a gente chama, né? As famílias, os pais, chamam de perigosa, né? Uma idade perigosa, a idade das companhias, a idade em que o celular hoje, infelizmente, ele traz coisas boas, mas muita coisa vem por ali, informação, e isso preocupa, né, Isadora? Você que estará à frente desse trabalho, o que vocês já discutiram, vão discutir ainda? O como abordar esse trabalho com a comunidade, trabalho de prevenção às drogas?
2: Sim, a intenção é realmente entender, a princípio, como a gente pensa em trabalhar, dar prosseguimento da forma em que a antiga diretoria já vinha trabalhando, aprimorando essa forma, porque a gente já vinha acompanhando nos últimos meses essa diretoria para compreender a forma em que vinha sendo feito esse trabalho, e a gente reparou que é muito efetivo. A gente não espera o bairro vir até a gente não espera a população, a comunidade vir até a gente para trazer as demandas. A gente tenta se inserir no bairro para compreender, porque ninguém melhor do que a própria população para nos dizer onde está o problema e qual o problema. Então, essa questão das drogas, por exemplo, é algo que já foi recorrente, e a forma como vem sendo trabalhado, por exemplo, às vezes a gente não presta muita atenção como uma lâmpada que está queimada pode chegar a trazer um problema, uma casa que está abandonada, porque ele pode se tornar um foco para violência, um foco para droga. Então é importante a gente entender, e a comunidade vai saber trazer isso para a gente, explicar, olha, ali esse problema, um poste que queimou e acabou trazendo essa questão, ou uma casa que foi abandonada e ali se tornou um foco também para o tráfico ou para os usuários. E isso, a gente conhecendo a forma em que esse problema vai acontecendo nos bairros, a gente vai levando para as autoridades competentes para a gente fazer essa aproximação e tentar buscar a resolução. Além da própria prevenção, né? Em parceria com às vezes outros projetos, como, por exemplo, questão da violência doméstica, que também é um assunto que nos importa bastante, que nos chama muita atenção. Eu já vinha de um projeto, já venho de um projeto que busca atender mulheres em situação de vulnerabilidade, que é o Unidas por Elas. Nesse projeto, eu, tanto eu quanto a Maria Laura, a gente já vinha atuando também, indo também dessa forma nos bairros, atendendo as mulheres para compreender essa questão da vulnerabilidade e poder ser um apoio. Então, a nossa diretoria, ela vai trabalhar muito nisso, dando continuidade aos trabalhos que a antiga diretoria já vinha fazendo, aprimorando, fazendo esse contato, compreendendo e levando às autoridades que podem trazer essa resolução.
0: Agora, Isadora, também quando chega a autoridade policial, por exemplo, quando chega você fazer uma denúncia, se é uma família, enfim, se é uma pessoa que pode denunciar, olha, está acontecendo isso aqui na minha comunidade, já é um pouco, não diria tarde, mas é um pouco mais avançado o problema, né? O que fazer, na tua avaliação, para prevenir de vez, além do PROERD, que é um excelente programa, que trabalha a garotada, o que fazer a mais? Por exemplo, festas, comunidade, aniversários, no dia a dia da comunidade existem muitas infiltrações indesejadas, né, ou não recomendadas, né, que acabam se infiltrando nas escolas também, nas próprias saídas de aula, enfim, tudo isso. Vocês têm discutido alguma coisa do que fazer para... Porque, na verdade, a família como um todo, a família em si, que é a raiz de tudo, muitas vezes está desestruturada, né? Ou o pai não vive com a mãe, ou os dois já abandonaram os filhos, o filho já está com terceiros, e isso é um problema sério a ser resolvido, né?
2: Exatamente, o trabalho preventivo, ele é necessário, ele é importante, porque é exatamente isso que tu disse. É quando a gente, o crime já aconteceu, quando aquela situação já aconteceu, já é um pouco tarde. Então a gente vai buscar não solucionar, mas trazer um senso de justiça. As autoridades competentes vão atuando dessa forma para agora dar uma resposta para uma situação que já ocorreu. E o ideal é a gente trabalhar com a prevenção, realmente, para evitar que isso aconteça. E a Polícia Militar trabalha também dessa forma preventiva, a comunidade também trabalha de forma preventiva com esses projetos sociais que acontecem já na nossa comunidade. E é necessário, é importante, e quanto mais força para esse trabalho, melhor, porque a gente consegue... O trabalho preventivo, ele é silencioso. Então, às vezes, acha que não está dando um retorno. Mas é porque, justamente, ele está sendo efetivo, está dando esse retorno, e os crimes não estão acontecendo. A gente tem evitado, às vezes, um retorno à situação das drogas, um retorno à situação da violência doméstica ou a qualquer outro crime, justamente pela efetividade do trabalho preventivo, que é um trabalho silencioso, mas importante.
0: Muito bem. Nós vamos ao intervalo agora. Depois do intervalo, eu quero retornar aqui com vocês na questão do entrosamento das entidades, né? Temos muitas entidades que já fazem um trabalho, cada uma com seu foco, com seus objetivos, mas eu penso o seguinte: por exemplo, nós temos hoje uma Secretaria de Assistência Social, né, no município, que tem diversos programas sociais, programas preventivos. Eu quero saber como é que a Polícia Militar, como é que vai fazer esse trabalho na prática de entrosamento com essas entidades que já fazem alguma coisa e que podem receber apoio também, mais apoio, ou já dão apoio. Vamos avaliar juntos aqui depois do intervalo. Já já a gente volta.
3: Tudo bem, hoje eu recebo convidado.
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0: Muito bem, estamos de volta, faltando 15 para o meio-dia. O bate-papo está muito bom, inclusive aqui no intervalo, né? Conversamos muito sobre a questão da segurança. E o sargento Wilder estava colocando aqui, ele que é há bastante tempo já atua nesta área de prevenção, né? Rede de vizinhos, programas preventivos da Polícia Militar, colocava que a segurança pública realmente tem passado nos últimos tempos, né, sargento, sobre uma transformação muito boa, muito positiva, que é a prevenção, né? Que é exatamente atuar também e muito forte na prevenção com diversos programas, né?
1: Sim, sim. Como foi citado, né? A Polícia Militar, ela, com a nova filosofia de polícia, né? Ela trabalha principalmente no foco da prevenção, né? E deste foco na prevenção, nós temos inúmeros programas, né? Então, podemos citar, até aqui em Orleans, nós temos, né? Temos a Rede de Vizinhos, que já está um bom tempo implantada aqui em vários bairros, né? Temos a Rede Catarina, né? Rede de Proteção à Violência contra a Mulher, né? Também temos aqui, temos inclusive até uma policial feminina dedicada a isso, né?
0: Essa é uma boa novidade que eu não sabia. Tem uma policial hoje que atua aqui em Lauro Miller também, a mesma policial, né?
1: Soldado Patrícia, né?
0: Patrícia.
1: Ela trabalha com a gente ali, então ela faz esse trabalho de apoio, de acompanhamento, de orientação e proteção às mulheres, né? Também temos a Rede Rural, que também temos aqui em Orleans, né? Agora tem um veículo novo ali, uma viatura, uma caminhonete.
0: Que atua só no meio rural.
1: Isso, essa viatura.
0: Interessante.
1: Essa viatura faz rondas só no interior, né? Já foram várias, já visitaram vários moradores no interior, né? Então, esse trabalho a gente também faz aqui em Orleans. Então, são vários, isso sem citar, né, o PROERD, né, que o pessoal já conhece, né? Então, a polícia está focando nessa questão de parceria com a comunidade, proximidade, para poder saber entender o que está acontecendo na comunidade, na cidade, e poder tentar, com isso, fazer seus programas, fazer seu policiamento, se dedicar realmente ao que está... O, qual

0: a origem do problema e o que está ocasionando, né?
1: Verdade. Olha, presidente Isadora Nogueira, e agora, daqui para frente, quais são os principais ideias, projetos, como é que vocês vão atuar com a comunidade, como fazer contato com vocês, por exemplo, para chamar o Consegue até a sua comunidade? Por exemplo, eu moro lá no João Paulo, eu gostaria de ter vocês lá para discutir a segurança no João Paulo II. Como fazer?
2: Agora o nosso trabalho ele se inicia, como eu já havia mencionado, indo aos bairros, né? Agora a diretoria ela vai se reunir para a gente mapear as necessidades que a polícia já conhece, para a gente começar a ir aos bairros e fazer esse contato direto com eles. A forma como vinha sendo trabalhado, de fazer três reuniões, sendo duas com a comunidade e uma interna, verifiquei que é muito efetiva, que traz essa sensação, não só a sensação, mas realmente demonstra que a gente está ali para ouvir a comunidade e para levar para o poder público, para as entidades competentes, as necessidades daquele bairro. Então, a gente faz um contato inicial com o bairro, entende as demandas, compreende aquelas necessidades. Depois, internamente, a gente conversa com o poder público, com os responsáveis, para dar um retorno sobre a situação que foi mencionada. E então, num terceiro encontro, a gente retorna à comunidade e dá essa devolutiva, explica o que tem que ser explicado, se compromete com o que tem que ser comprometido. E então, a gente vai fazendo os trabalhos dessa forma que já vinha sendo feita. A gente não pretende mudar a princípio, apenas aprimorar e melhorando e fazendo esse contato. E dessa forma a gente vai indo, chegando aos bairros, conforme a necessidade que a gente verifica internamente com a diretoria do que a Polícia Militar já conhece de necessidade daqueles bairros, ou os bairros que há muito consegue já não vai. Então a gente já sabe os bairros que nos últimos anos foram visitados e alguns que já acabam que não receberam mais visitas ou até que nunca receberam. Então a gente vai se aproximar desses bairros para conseguir fazer toda a extensão do município de Orleans.
1: Muito bem. Sempre, é claro, né, Helder, Sargento Helder, com o aparato policial, com o apoio da Polícia Militar, sob a supervisão de vocês aí e no seu trabalho especificamente, né?
0: Sim, sim. E essas reuniões que a Isadora mencionou, nós vamos fazer essa presença no bairro, né? E esse trabalho de presença, que a polícia faz de divulgação, porque a Polícia Militar, a Polícia Civil, nós fazemos essa movimentação de fazer com que o bairro se mobilize, né? Até a gente aproveita a oportunidade para poder convidar os moradores ali do bairro, que eles, às vezes o pessoal não tem muito, mais uma reunião, mais isso, mais aquilo, mas às vezes precisa, nós precisamos da população nas reuniões, né?
1: Uma questão muito de cada um, no sentido de preservar a segurança no seu bairro, né? Sim, na sua rua, no seu bairro, né?
0: Não adianta só ficar só em casa reclamando e falando mal, mas exato, a hora que tem a oportunidade de tu levar o problema e ver o que está acontecendo, e alguma solução, alguma ideia.
1: De repente a comunidade tem uma ideia que a gente nem imagina.
0: Que nem imagina.
1: E pode ser uma ótima ideia para pôr em prática.
0: Isso, assim como nós fomos nas reuniões, que nós chegávamos nos bairros e pensava, não, vamos discutir sobre isso. E chegava lá no bairro, não era aquilo ali que o bairro queria, né? Não era aquela demanda maior ali. Então isso é com relação também às reuniões. Às vezes nós precisamos dos moradores lá para poder conversar, para poder trocar essas informações. Então a gente aproveita o espaço para poder divulgar isso também. Nós ajudamos a mobilização, todo o pessoal da diretoria faz a reunião ali. É uma conversa, não?
1: Tipo, é um bate-papo.
0: É um bate-papo, isso.
1: Legal.
0: Não é aquela reunião.
1: Não é formal, né? Isso, não é daqui para lá e de lá para cá.
0: Isso, que a pessoa tem que ficar ali sentando uma hora, duas horas sentada ali e só escutando. Não, é um bate-papo, uma troca de ideias, de conversas.
1: Você que é policial, Sargento Helder, e também a Isadora e a própria Maria Laura, que não quis participar do bate-papo aqui, mas é a vice-presidente, pode opinar também. Essa questão do constrangimento, do medo de falar sobre segurança, porque às vezes tem um vizinho que não é muito bem-quisto naquele bairro, né? Porque as pessoas veem aqueles movimento até às vezes de entorpecentes, de drogas, E às vezes o vizinho ou a vizinha é violenta, tem tudo isso. É, vocês têm percebido isso?

0: Isso na prática?
1: Sim. Né?
0: Na prática isso infelizmente acontece.
1: Infelizmente tem, né? A gente, eu já...
0: Aí constrange a pessoa a participar.
1: É, diversas vezes já vieram conversar comigo e dizer, eu não fui na reunião por causa disso, por causa daquele. Então, infelizmente acontece, né? Mas é isso que a gente quer
0: agora,
1: quebrar,
0: a Polícia
1: né?
0: Militar também tem canais até anônimos, né? Você pode denunciar de uma forma, claro, responsável, mesmo anonimamente, né?
1: Sim, temos, né? Temos o usual, né, que é o 190, né?
0: Certo.
1: Hoje em dia, para tu fazer uma denúncia, não precisa colocar o seu nome ali e tudo ali. Pode declarar que é anônima ali, né? Então, e vai ser observado, vai ser verificado. E é nas próprias reuniões, né? Não vamos chegar e expor a pessoa, ó, é isso.
0: É, fulano e tal, né?
1: Vamos conversar, pode conversar com a gente, pode conversar com a diretoria do Conseg ali, então. Então, pode ficar bem à vontade, bem tranquila, que não vamos expor pessoas, nada.
0: É uma
1: troca de conversa.
0: Eu tenho ouvido muito, Isadora, Helder, Maria Laura, eu tenho ouvido muito, sabe, as pessoas falando, olha... Aqui no meu bairro tem uma casa que foi alugada por alguém, que veio gente de fora e que está sendo invadida por pessoas que estão recebendo drogas e distribuindo drogas. Como atuar numa situação dessa? Claro que a pergunta é muito mais para a Polícia Militar, mas o Conseg tem jeito de atuar numa situação como essa? É difícil, Isadora?
2: Não, o que o Conseg faz é exatamente saber disso. Sabendo disso, sendo esse poder
0: ter essa informação.
2: Tendo essa informação, é onde a gente leva o conhecimento das autoridades para que então...
0: O Conseg não vai executar nada, porém, a polícia, como retaguarda, aí sim, né?
2: Exatamente. A intenção do Conseg é fazer esse elo. Então, poder indo à comunidade, compreendendo isso, a gente faz essa conexão. Porque, às vezes, a comunidade sozinha não vai ter essa força, não vai ter esse acesso, ou, às vezes, não tem esse tempo de fazer isso. Então, sendo esse elo, a gente entende essa demanda e leva para quem vai poder resolver. E se, porventura, a eventual situação que, a princípio, a legislação não permite... ou aquele órgão não consegue alcançar aquela resolução, a gente também volta para a comunidade e explica se não é possível resolver, o porquê a gente não pode resolver, ou o que a gente vai fazer para tentar resolver, e aí os órgãos competentes vão fazendo essa aproximação, essa explicação e essa resolução.
0: Sargento Helder, o que teria a dizer sobre esses casos? Eles não são, claro, muito comuns, mas existem, né? Algumas casas que às vezes são alugadas, gente de fora vem, acaba alugando aquele local e legalmente está tudo certo, porque está pagando aluguel, não pode se proibir porque é o direito de ir e vir de qualquer cidadão, né? Mesmo sendo de fora ou daqui, mas de repente uma infiltração de pessoas maldosas, pessoas do mal, que vêm espalhar o mal pela nossa comunidade. E aí, o que fazer, né?
1: Infelizmente acontece, né? E é bastante, tá?
0: A gente eu tenho ouvido bastante.
1: A gente pensa que novamente, como a cidade é uma cidade tranquila, que não há, mas há bastante. Então, a gente, como a Isadora falou, é esse trabalho de parceria e de proximidade, né? É só com essa proximidade que a gente vai adquirir essas informações. Aqui ainda é uma cidade pequena, então a gente consegue, às vezes, observar, mas para lugares maiores, isso é muito importante, né? Essa informação que a comunidade passa para uma viatura ou para um membro do Conseg ou numa reunião dessa, vai fazer com que, às vezes, aquilo ali acabe já no início, já não vá frutificando e faça com que ele aumente o problema e só gerando cada vez mais o quê? Movimentos estranhos, pessoas estranhas, carros circulando ali. Pessoas perigosas, às vezes um outro tipo de crime muito mais grave acontecendo por ali, né? Então a gente sempre conta com essa parceria, com esse apoio, com essas informações. E como eu sempre digo, o morador não precisa ter receio, ter medo. Essa denúncia às vezes pode ser anônima, pode ser às vezes para um membro do Conseg, para uma viatura, porque a gente acaba às vezes tendo receio e deixa a coisa acontecer e é onde daqui a pouco lá na frente pode gerar um mal maior, né?
0: É verdade. Já estamos aí com 3 minutos para o meio-dia, já estamos esgotando o tempo, porém, quero mandar um abraço aqui ao Pedro Vieira Cação, que mandou um abraço para vocês. O Sandro De Pieres está acompanhando o nosso trabalho, nosso programa. Professor Celso Oliveira Souza, a Clarice Fátima de Lima, a Enide Furlan, o Davis Fernandes, o Edson Pisoni aí da Ponte Preta.

0: também o Laudi Brugnara, dona Gerci Coelho e seu esposo Francisco, lá de Boa Vista, o Vilmar, lá de Garuva, no norte do estado, Vilmar Brusque, a Terezinha Faquim Fernandes, o Lindomar, professor Calcione Damásio Cardoso, também acompanhando o programa em São Ludgero, José Furlan. O bom dia também para o Jaci Zomer, aqui na Serraria.
1: Ô, dona, seu Jaci.
0: Seu Jaci, né?
1: Seu Jaci. Foi o nosso presidente do Consegue.
0: Foi, né?
1: Primeiro
0: presidente, né?
1: É verdade. Um abraço. Devo uma visita para ele.
0: É, legal. Jaci, lá na República. Ele chama de República da Serraria.
1: Na Serraria.
0: É um paraíso aquilo lá, né? Muito bonito. A dona Jô, também sua esposa. Deixa eu ver quem mais aqui. A Sheila de São Joaquim. Doutor Zé Hamilton Veran Bússolo. Também a Zuleide Orben. O Enio Borguesan Medeiros, muito boa colocação do Sargento Helder, ótimo policial, enfim, comentários aqui dos nossos ouvintes, né? Que também participam através do WhatsApp, no meu WhatsApp e também no WhatsApp da Cultura FM. Obrigado, Helder, pela presença, volte sempre que puder, porque é importante esse assunto, segurança não se esgota nunca, né? Tem muito a fazer, muito a discutir. E eu acredito que cada um tem que fazer a sua pequena parte para somar, né? É a conclusão que a gente pode chegar, né, Sargento Elza?
1: Sim, sim. E eu que agradeço a Padilha, né? Eu agradeço pelo mais esse espaço que está abrindo para nós ali, para discutir e conversar sobre segurança pública, né? E agradeço a todos os ouvintes aí que ficaram até aqui, até esse momento com a gente.
0: Legal. Isadora, em nome também da Maria Laura, né? Fique à vontade aí para falar aquilo que você pretende ainda falar ainda no programa, alguma coisa que queira deixar como registro. E a Rádio Cultura, também da Polícia, como a Polícia Militar, mas para vocês do Consegue também, sempre de portas abertas aqui, para a gente divulgar aquilo que vocês acharem importante e necessário.
2: Eu agradeço pela oportunidade, agradeço também aos ouvintes que estiveram até aqui. E nós estamos à disposição de todos vocês, da comunidade, para a gente poder fazer essa aproximação e buscar a resolução daqueles problemas que vocês enfrentam, daquilo que a comunidade sabe que é um problema, para trazer até nós e a gente buscar, então, efetivamente, uma resolução, uma explicação, e ficamos à disposição.
0: Muito bem, Sargento Helder, nós temos aqui uma advogada, que é a Isadora, né? Que as duas são profissionais de áreas importantes, estratégicas também para a segurança, né? E também para poder somar aí para a comunidade. Forte abraço para vocês, voltem sempre. Ficamos por aqui, pontualmente 12 horas. Carlos Augusto está chegando por aí com casos de polícia, já, depois do intervalo. Um abraço e até amanhã às 7 horas da manhã.
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2: Ah, muito boa tarde. Muito boa tarde a você, ouvinte da Rádio Cultura FM. Agora já são 12 horas com mais 8 minutos. Passando 8 minutos do meio-dia, e a partir desse instante está entrando no ar aqui na Rádio Cultura FM o Casos de Polícia, porque a polícia aqui é notícia na Rádio Cultura FM, né? Os principais destaques do setor policial na Rádio Cultura FM, porque é o Casos de Polícia que já está no ar aqui na emissora. Hoje é terça-feira, 30 de junho de 2026, né? É, vamos aos principais destaques do setor policial. A principal manchete, olha só, Caria foi preso por receptação de objetos avaliado em 5 mil reais lá no balneário Gaivota. 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O carinha foi preso no bairro Santa Fé, lá no bairro Santa Fé, em Balneário Gaivota. O cara não é trigo limpo, não. 39 anos, ele foi preso pela PM pelo crime de receptação no Balneário Gaivota. É, foi ontem à noite que pegaram ele, né? A vítima tem 33, informou o furto de aproximadamente 20 metros quadrados de porcelanato ocorrido durante o final de semana em uma obra no bairro Village Dunas. Após a denúncia anônima, indicaram o possível local aonde o material estava boqueado, escondido, né? E aí localizaram o porcelanato em uma residência. O cara alegou ter adquirido material em um estabelecimento comercial, mas a informação foi desmentida pela loja indicada. Só que ninguém comprou nada. É, trote, ninguém comprou nada aqui. Foram encontradas diversas caixas de porcelanato, além do material já instalado na residência, né? Aí deu no que deu, né? O carinha de 39 anos foi preso. Profissão: ladrão.

É verdade. Aí daí prenderam ele. Aí o policial diz: agora nós vamos ter que pegar esse material tudo aqui e vamos rebocar tudo isso aqui, vamos levar tudo isso aqui, vamos rebocar. Aí o cara olhou o policial e disse: olha, o senhor aproveita e reboca o banheiro que tá faltando o reboco lá. Ah, não, já levou para ti quieto, né? Mas é o fim da picada, além de ter roubado o material, ainda queria que o policial falou, vão ter que rebocar todas essas coisas lá para a delegacia. Ele diz: ah, então reboca o banheiro ali, mas é uma barbaridade. Já levou-lhe um paratiqueto que aninhou no chão, né? Mas é o fim da picada.

agora a 12h13, a informação para o Posto Cardoso, a qualidade no abastecimento do combustível no Posto Cardoso. Um abraço lá pro Zezinho, Caçulinha, o João, a Ana e também a Taíne, né? É. Então tá, estão ligadinhos com a gente na Rádio Cultura. Pois olha, a informação aqui também para a farmácia de La Justina e da Corégio. Lá no bairro Pinheirinho, em Criciúma, o cara foi preso após apresentar uma identidade falsa durante a abordagem policial. Policial pararam ele lá, 34 anos, pediram a identidade dele. Cadê a tua carta? Ele pegou e puxou a carteira lá e apresentou pro cara, né? Aí deu no que deu. Quando viram, a foto despencou da carteira, tinha foto de outro sujeito lá. A carteira era falsificada. Ele só colou a foto dele. No mínimo com cuspo, né, que caiu a foto. E aí deu no que deu. O policial olharam. E olha só! A cara dele aqui não é a cara do retrato ali da foto, ó. Já viram que ele tava praticando a falsidade ideológica. Deu no que deu. Durante a operação fizeram busca e captura. Guarnição abordou o carinha. Ele estava em atitude suspeita, né? Ao perceber a aproximação da viatura, ele apresentou a identificação falsa. Após consulta do sistema, foi verificado a sua identidade confirmada. Mandado de prisão cumprido, já levaram ele, né? Já levaram ele, falsa identidade, termo circunstanciado. Levaram ele, prenderam ele. Tem que levar esse desgranido aí, né? A informação agora para quem? 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A ocorrência foi aqui em Orleans, hein? Foi aqui em Orleans essa ocorrência que eu vou falar agora.

Mas o carinha foi preso por tráfico de drogas após denúncia de violência doméstica. O fato aconteceu lá na comunidade do Rio Pinheiros, lá no Rio Pinheiros, hein?

0: uma possível ocorrência de violência doméstica. No local, os policiais perceberam um forte odor de maconha e localizaram 3 vasos com pés da planta, além de um soco inglês em um dos cômodos. Segundo o morador, informou que cultivava maconha para o consumo próprio. A mulherzinha, 23 anos, era o rabichinho dele, Ela relatou que houve uma discussão entre o carinha de 26, sem agressões ou ameaça. Ele foi conduzido para a delegacia de polícia, 26 anos. Por quê? Quem planta maconha, colhe cana. Ele tinha os pés de maconha plantado lá na propriedade, lá no Rio Pinheiros, e tava fumando. Quando a polícia chegou, ele tava com os olhos tudo esbugalhado. É, ele havia fumado baseado, né? É, tava bem loucão lá, daí deu no que deu, né? Ah, não deu outra. Já passaram a chave nele.
1: Aê, tio, quer dar uma puxada na minha fumaça?
2: Boleia daqui, rapazinho. Tô pitando meu paeiro. Não é essas bostas de maconha.

Grampearam ele, passaram-lhe os grampos nele, porque tava mais ligado que nem rádio de preso, né? Pode botar na jaulinha esse desgranido aí, foi preso. Essa informação aí para o Chiquinho Automóveis, a confiança nos bons negócios, né? Foi lá no Rio Pinheiros, né? Que pegaram ele. Lá no Rio Pinheiros. Ele e a mulherzinha. A mulherzinha, o rabichinho, tem 23 anos, né? Ela relatou que houve a discussão entre o casal e deu no que deu. Ele foi em cana. É duro, mas é seguro. 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Em Criciúma, o bairro Cristo Redentor. O bairro Cristo Redentor. Cristo Redentor é aquele que tá de braço aberto, né? É. Mas lá em Criciúma ele tá de braço cruzado. Porque não aguenta mais os drogados. É, tá cheio de drogado lá. Desta vez foi um de menor. Ai, que barbaridade. É, foram apreendido crack e cocaína, né? E mais de um quilo de maconha. Tá com esse de menor aí, que idade ele tem? 17 anos.

anos. Mas olha, esse aí não endireita nem a pau, Juvenal. Já tem passagem pela polícia, né? Tráfico de drogas no bairro Cristo Redentor. Na rua Maria Salete de Oliveira da Fonseca, uma perna grossa e outra seca. O nome da rua é mais comprido do que Esperança de Pobre. Vai e dobra a esquina, à esquerda, né? E lá a polícia chegou. Chegou na residência. A residência como conhecida como Biqueira. Foram localizados crack, maconha e cocaína, além de duas balanças de precisão, facas com resquícios de entorpecentes, embalagens utilizadas para o fracionamento da droga. E também tinha um aparelho celular. É. Aí, deu no que deu. Quantas gramas de cocaína? 116 gramas de cocaína, 48 pacauzinhos de crack, também 1,2 kg de maconha. Mas ele tava bailando nas patinhas de trás. Mas queima ou não queima esse desgranido aí?

0: aí já é tarde demais e vira caso de polícia.
1: Oh, coitado!
2: Oh, coitado, né? O de menor aí. Mas tinha uma meia também lá. É, lá na biqueira tinha uma mulher, uma véia, é uma véia. A véia, ah, a véia de 69 anos. A véia informou que desconhecia as atividades ilícitas. Eu acho que a véia fazia o corre também, né? É, o levaram a véia também. Tem que levar a véia pra véia se explicar lá pro delegado. Levaram. Até a véia levaram a véia. Eu acho que a véia fazia o corre também, viu? 12 horas 27 minutos aqui na Rádio Cultura. 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É, o que que houve aqui? Ah, é? Então tá. 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Olha só. Ah, homicídio tentado. Após uma discussão, o cara voltou ao posto de combustível para tentar matar funcionário do posto lá, né?

é um frentista. O Carinha, 39 anos, tentou matar o funcionário do posto de combustível no bairro Cidade Alta, em Araranguá. O fato aconteceu 6:30 da tarde de ontem. Houve o desentendimento e daí deu no que deu. Após o consumo dos produtos na loja de conveniência, e saiu sem pagar. Na segunda-feira, que foi ontem, o cara retornou armado com uma faca e procurando pelo funcionário do posto. Ao encontrar a vítima, tentou esfaqueá-lo. E o colega de trabalho, de 37 anos, impediu a agressão e acabou atingindo por um golpe no braço esquerdo. Em seguida, funcionários e populares conteram e desarmaram o agressor até a chegada da guarnição. Quando chegou a guarnição, a cara desse cara aí, de 39 anos, parecia um picador de lenha, né? Os caras amarrotaram ele, né? Socaram a batata dele até a chegada da polícia, né? Quando a polícia chegou, você pode jogar no camburão aí, ó. Já tá feito serviço aí, né? Ó, a barbaridade. Pessoal, já se cobraram do cara que foi lá pra tentar matar a facada lá. Ah, era a moça, né? Que era frentista lá. E aí acabaram pegando ele com faca e tudo. Deram-lhe uma sumanta no cara, né? É, isso aconteceu aonde? Lá em Araranguá. Foi lá em Araranguá, né? Rabairo, Cidade Alta, Araranguá. Mas nasce gente lá

0: 11:30, tá na hora do intervalo. Ah, tá, então tá na hora do intervalo. Eu vou rapidamente para o intervalo aqui, para a loja Tudo por 20, preço único, bem ao ladinho da Igreja Matriz, né? A loja Preço Único aí, né? É isso aí. É isso aí, tá? Então vou pro intervalo e já retorno aqui com os casos de polícia, porque a polícia aqui é notícia.
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1: Agora são 12 horas mais 37 minutos aqui na Rádio Cultura FM. E o destaque da polícia, né? Esta informação aqui para a loja Tudo por 20, eu já falei, né? 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Aqui ao ladinho da Rádio Cultura FM, né? Pois olha, o carinha teve a moto roubada durante o expediente no hospital.

hospital em Içara. Ele chamou a polícia após encerrar o turno de trabalho. O rapaz, 28 anos, encerrou o expediente e quando foi pro estacionamento lá para pegar a moto, cadê minha moto? Haviam roubado a moto dele, levaram a moto do rapaz. O rapaz ficou mais apavorado que nem peru na chapa, né? É, levaram a moto do rapaz, né? A polícia, com as imagens de vídeo monitoramento, flagraram o criminoso arrombando o portão de acesso ao estacionamento e deixando o local empurrando a moto. Os policiais realizaram ronda, mas não foi encontrado o cara e nem a moto. Polícia tá na cata aí para prender o larápio. Já tem a foto dele. Sabe quem é que é? Alice Puxo já aparece no sistema lá, né? É poucos minutos, a polícia mete em cana esses carinha aí. É verdade. É verdade, né? A informação agora para a oficina Pedro Car, a oficina da mecânica pesada no bairro Corridas, Nova Orleans, né? É a oficina Pedro Car. Anexo lá tem o barzinho lá do Beijinho Torto, né? E o Beijinho Torto tá todo no modernismo, né? Diz que vai ter uma rabada, vai ser rabada sexta-feira, né? É rabada, né? O Beijinho Torto tá preparando uma rabada lá, então tá bom. Um abraço lá, Beijinho Torto, lá no barzinho Beijinho Torto, que fica anexo à oficina Pedro Carda. Então tá, é isso aí? Ah, tá. Então tá dado um recado aqui, olha só. 12 horas 40 minutos. O cara foi preso lá no Morro da Fumaça após ameaçar o irmão e quebrar móveis da residência do irmão. O cara tá possuído pelo anjo do mal, hein? 34 anos quebrou móveis da residência e ameaçou o irmão no bairro de Costa. É, fica lá de costa pra ver o que é bom pra tosse, né? Lá em Morro da Fumaça, rua Donato Alberto Talfenbach. É, lá nessa rua, finalzinho da rua, pegaram o cara. Por volta das 20 horas, a polícia diz que o cara surtou. Por quê? Porque ele faz uso de droga. Ele é o quê? Drogado! É drogado esse desgranido aí. Pode levar ele. Leva ele. Pode levar. Pode levar. Leva, leva. Leva e guarda ele, né? É, ele surtou na casa do irmão. E aí deu no que deu, né? Deu no que deu. Ah, tinha uma mulher lá, a mãe dele, e também uma outra mulher de 56 anos que estava na casa. E ele não quis nem saber o preço da boiada, além de ameaçar o irmão, e ainda pulou lá em todo mundo, tá virado um ianho. A polícia chegou, o cara curou, ficou pianinho, mas lá pra delegacia, ele foi preso e encaminhado pra delegacia de polícia, né? Pode levar e pode guardar. 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
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Anotou o telefone? Então tá bom, tá anotado aí. Tá dado um recado aqui. Bueno, a informação agora que o Caria invadiu a agência bancária e tenta roubar o cofre em Criciúma, o quê? Os Caria entraram no banco, invadiram a agência bancária e tentaram arrombar o cofre ao fim da picada, isso em Criciúma.

Os carinha invadiram a agência bancária, essa informação aqui para BS Concerto. 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Eles invadiram a agência bancária e aí deu no que deu. O gerente relatou que ao começar o expediente, entrou no estabelecimento, já estava roubado. Conforme a polícia, o grupo teria acessado o local através de uma janela da área dos funcionários e abriram a porta externa e foram até a porta externa do cofre usando ferramentas semelhantes a uma furadeira, mas não conseguiram acessar o compartimento aonde fica o dinheiro. Segundo o relato da polícia, os invasores fugiram sem levar nenhuma moeda, né? Não foram localizados. Imagens do sistema de vídeo monitoramento estão sendo encaminhadas para a Polícia Civil, que está investigando o caso, né? Como a agência bancária já entra no meio aí a Polícia Federal, né? Para tomar conta aí também do assunto. Porque arrombar lá o cofre de uma agência bancária, pinta federal na área. Polícia Federal já está fazendo o mapeamento lá com relação a este tentativa aí de furto na agência de arrombamento do cofre, né? Na agência bancária na área central de Criciúma. Em plena luz do dia, né? Que barbaridade. Foi ontem. Ontem que os caras tentaram entrar lá na agência. Tentaram não, eles entraram na agência, mas não conseguiram acessar o compartimento onde fica o dinheiro no cofre. 12 horas 47 minutos, a informação para Tanaka Truck Center 3466-4031, né? O que que houve com essa aí? Ah, é? Ah, é? Ah, não me conta! A mulher foi agredida pelo rico e abençoado do ex-companheiro lá no Balneário Arroio do Silva. O que que ele queria lá na casa da ex? Adivinha o que ele queria na casa da ex? Vocês acertaram. Mas só que não conseguiu. Porque a mulher não cedeu a calcinha. Aí deu no que deu. Ele foi

0: preso após agredir a ex-companheira lá no balneário Arroio do Silva. Ele invadiu a casa da ex-mulher e ele queria, né? Ele queria porque queria, o veredito. Que idade ele tem? 38 anos. Prenderam ele? Prenderam? Ah! Já prenderam ele, levaram ele já pra qual é o presídio? Araranguá? Ah, carceragem D. Bote ele lá com o edredão. O edredão com esse friozinho, 14 graus, vai deixar ele bem quentinho, né? Ah, tu quer mulher, lambigirdo? Larga lá pro edredão. 12 horas 48 minutos na Rádio Cultura FM. 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A informação agora para quem? 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Pois olha, que houve aí? Que houve aí? Ah, é? Ah! É, essa aí aconteceu aonde? Ah, é? Eu não acredito, né? O cara foi preso!
1: E deu cana!
0: Deu cana pro cara!
2: Eu visto lá, a hora que o cara, eu tomo um trago de dentro da minha geladeira. Ó, tem que beber, senão o moço decente.
3: Caiu o som, agora vai levar aquela frente, não verá, vai, irmão.

0: Deu ruim pro carinha aí. Ah. Deu. Ah, é.
1: Sempre na vida.
0: Mete no gilindró isso aí.
1: Já chegamos.

0: aí já é tarde demais e vira caso de polícia.
1: Oh, coitado!
2: Ah, coitado, né? Foi flagrado pela polícia. Tráfico de drogas, o carinha, prenderam ele, aonde foi? Em Passo de Torres, prenderam os dois, esses dois mané aí, ah é, eles estavam com o que aí? Olha só a dupla aí, né, os dois, olha a dupla, não é a dupla aquela sertaneja, Chitãozinho e Chororó, não é, não. Esse aí é o Pitãozinho e o outro é o Cheirampó. A dupla Pitãozinho e Cheirampó foram presos, foram presos. Tinha maconha, tinha cocaína, né? Foram apreendidas maconha, cocaína e também eles estavam com dinga, viu? Dois aparelhos celular, estavam com os pacauzinhos, né? É... Ambas já embaladas para comercialização. E tava com o Diga ainda, né? É, prenderam os dois. Leve esses dois vermes aí. Bota na jaulinha e joga a chave na lixeira, né? É. Ah, oh, e aí deu no que deu. 12h52, esperando que você... Não seja notícia.

0: Notícia Policial.
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0: uma boa tarde pra você, ligadinho com a gente aqui na Rádio Cultura FM. 12 horas 53 minutos, já está entrando no ar aqui na Rádio Cultura FM. Está entrando aqui o nosso programa, os Negócios e Companhia. Negócios e Companhia. Troque tudo por trocar, né? O Trick mandou, eles queriam o cara, ele queria Fuki Fuki, é verdade, ele queria Fuki Fuki mesmo, né? Eita, Trick danado, né? O Trick não é fácil mesmo, o Trick já mandou ali, né? E aí, Trick, tudo certinho? Boa tarde.
1: Boa tarde, Pipoca, boa tarde, teus ouvintes. Pipoca, escuta só, vê se você pode me ajudar. Eu queria comprar mais 5, 6 angulistas, que os cachorros mataram as minhas. E ficou só uma sozinha. E manda aí um áudio pro pessoal aí, quem tiver pra vender, entra em contato com o Trick. Um abraço.
0: Um abraço, um abraço. Um abraço aí pro Trick, né? Ligadinho com o senhor, ligadinho aí com a gente, né? Obrigado aí pela sintonia, o carinho da audiência, né? O que mandou aqui o beijinho torto? Lembrando dizer que vai ter a rabada com aipim, né? Ô,
2: Pipoca,
0: é isso?
2: Bom dia, tudo bem contigo aí, Pipoca? Desculpa no domingo não te mandar um áudio, mas é que eu tava com problema do velho.
0: Aham.
2: Eu fui matar um porco no sábado e o velho tava lá, e o velho veio me empurrando até em casa.
0: Ah, é?
2: Aí chegou no domingo, eu dormi até o meio-dia, cara.
0: Então tá.
2: Tudo por causa do velho que tava me empurrando, aquele infeliz.
0: Ah, o velho.
2: Temos aí, ó. Temos aí com a rabada aí pro dia 3 aí, viu?
0: Tá bom.
2: Rabada, arroz, aipim, cuscuz e salada.
0: Tá certo. Então tá dado o recado aí, tá dado o recado aí. E é claro, você ligadinho com a gente aqui na Rádio Cultura FM, né? E acompanhando aqui o nosso programa, né? Deixa eu ver, o Marinho mandou uma mensagem aí. Vamos ver o que o Marinho mandou dizer aí. Boa tarde, Marinho.
3: Oi, Pipoca, boa tarde. Pipoca, tem alguma coisa de cana ali, uma carreira de cana que é assim, pra mim não serve. Eu plantei, mas assim, para as galinhas não dá para dar, porque assim, né, são coisas doces, né? Aí quem tiver um gado e quiser comprar uma carreirinha de cana, tem alguma coisa ali. Assim, se alguém se interessar, pode dar uma chegada e dar uma ligada para mim que a gente conversa, certo?
0: Faz o brique aí com o pessoal, tem uma carreira de cana lá, né? É o Marinho. O que houve? Fala. Fala!
4: Boa tarde, Pipoca, tudo bem? Pipoca tá descendo uns pinhão bem novinhos, uns pinhão bonito. Quem quiser uns pinhãozinhos para assistir o jogo domingo, aproveita, porque ele só chega e já sai tudo.
0: Ah, é?
4: Pinhão, maçã, mel. Pipoca, o homem que é os angulistas, quem tem bastante, que eu acho que vende, é o baixinho do Taques.
0: Ah, o baixinho? Ah, tá. Então tá, eu já vou falar pro Trick entrar em contato com o baixinho do Tax. Tá bom, então. Tá certo, né? O nosso amigo aí, claro, é dos fretes lá, o nosso amigo, o Zeca do Piso. Tudo bom, Zeca? E aí, Zeca? Tudo certinho, Zeca? Vamos ver o Zeca e o que o Zeca mandou ali pra gente. Fala, Zeca, tudo bom?
5: Boa tarde, meu amigo Pipoca. Nessa segunda-feira gostaria de anunciar que tem um...
0: Hoje é terça.
5: Jaú para vender, para quem gosta de trabalhar por fora do prédio. Tem uns 8, 9 Jaú para vender, preço a combinar. Falar com o Zeca do Piso.
0: Zeca do Piso. Também

0: Bem, nós temos aqui uma caçamba. Uma caçamba top, traçada para vender. O valor dela, 330 mil.
1: Ah, tá. Tá aí, ó. Tá aí o Zeca do Piso, tá no BRIC também, tá? Então tá dado o recado aqui na Rádio Cultura FM. 12 horas 58 minutos, aqui na Rádio Cultura FM, né? E no casos de polícia já foi, agora é o Cultura na Comunidade. E daqui a pouquinho já tá chegando aí, já tá chegando as velhas? Já tá na hora das velhas, então tá, vem as velhinhas da cultura.

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você. Mas que saudade de você, né? É uma boa e excelente, agradabilíssima tarde dessa terça-feira, 30 de junho de 2026, já está entrando no ar aqui na Rádio Cultura FM a edição do nosso programa, As Velhinhas da Cultura FM, né? Já tá começando aqui As Velhinhas da Cultura, agradecendo ao carinho de todos, agradecendo em nome da direção de Gelson Luiz Padilha, a coordenação da doutora Lela Briguente Padilha. É, tá no ar aqui o nosso programa, As Velhinhas da Cultura, tá certo? Obrigado aí pelo carinho da nobre audiência. Tá no ar o programa As Velhinhas da Cultura, né? Agradecendo aqui na abertura do programa, agradecendo a Deus por mais uma tarde de atividade, né? Mais uma tarde de trabalho aqui pela Rádio Cultura FM, né? É, quero agradecer aqui na abertura do programa, já agradecer a direção, agradecendo a equipe que trabalha comigo na recepção, a Ana Clara, departamento de gravações, o Iago Teles e a equipe que trabalha comigo aqui na tarde da Rádio Cultura FM, né? Tá certo? Tá no ar o programa? Tá no ar o programa As Velhinhas da Cultura, né? 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A primeiríssima aqui do programa de hoje. Olha só a primeiríssima do programa.

Você ouviu aí a primeiríssima do programa de hoje aqui na emissora favorita, a Rádio do Jeito da Gente, né? Pra você que está ligadinho aqui com o nosso programa As Velhinhas da Cultura, 13:16, boa tarde.

aqui na Rádio Cultura FM, você ligadinho com a gente, aqui no programa As Velhinhas da Cultura FM, né? É agora 13 horas 21 minutos.

0: Tá aí o Dalto, muito estranho aqui na Rádio Cultura FM, né? Pra você que está ligadinho com a gente, o intervalo e eu já retorno aqui na emissora favorita.
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Aqui na Rádio Cultura, peça o passo, porque já são 1h31, hein? Se você pega 1h30, já tá com assado queimado aí, né?

Deixa eu mandar um alô. Deixa eu mandar um alô aí pro meu amigo, grande amigo da gente aqui, né? Doutor Arlan Rodrigues. Alô,

doutor Arlan Rodrigues, aquele abraço, tá ligadinho comigo aqui na Rádio Cultura FM, né? O doutor Arlan Rodrigues, né? Ele diz, olha, eu gosto das músicas do Roberto Carlos aí, então tá bom. Doutor Arlan Rodrigues, olha só, passei ali, tá fazendo uma reforma ali no consultório dele, né? Tá ficando bonito aí, doutor Arlan. Um abração aí, olha, eu passo aí pra nós tomar um cafezinho, tá bom? Grande abraço, doutor Arlan Rodrigues.

aqui na sua Rádio Cultura FM, né? É você ligadinho com a gente, acompanhando o nosso programa. É, obrigado aí pela sintonia. É, você ligadinho com a gente, né? O quê? A música! Essa música ali vai ali pro Jardim das Orquídeas, né? É! Ele tá ligadinho com a gente lá, né? Lá no Jardim das Orquídeas, tá lá, ó, com o rádio ligado. Ela tá resumindo aí a quitanda, né? Agora só tá com as kitnet, né?

0: só. Boa, Nestori! Pessoal já tá ligando aqui perguntando dessa casa aí que tá pra venda, né? É, o Trick... O Trick já ligou, o Trick quer saber da casa aí, né?
1: Essa casa aí que eu quero comprar, faça favor, que o cara tá vendendo aí, um abraço.
0: Ah, tá. Tá aí, ó. Mas é uma barbaridade. O Trick diz que é comprar a casa, hein?
1: Boa tarde, Pipoca. Faça o direito dessa casa que eu quero comprar. Faça favor, que o cara tá vendendo aí.
2: Eu darei por qualquer preço.
1: Boa tarde.
2: Aqui eu não posso morar.
0: Eita, Trick! Ele quer comprar a casa, né?

Aqui na Rádio Cultura. Tá aí, o Trick tá perguntando o telefone aí do cara que tem a casa aí pra vender, né? Eita coisa danada, né? Aqui na Rádio Cultura FM, o intervalo, e eu já retorno aqui na emissora.

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FM, você ligadinho com a gente, acompanhando aqui o nosso programa. Obrigado aí pela sintonia, o carinho da audiência, rádio ligado aqui no programa As Velhinhas da Cultura. 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

Cultura FM, né? Para você que está ligadinho com a gente aqui no programa. Programas Velhinhas da Cultura, destacando aí as melhores canções na tarde, 13 horas 52 minutos, faltando 8 minutinhos para daqui a pouco, daqui a pouco, 2 da tarde, né? A música lá pro MacGyver. Ô, MacGyver, tu tá onde? Tá na garagem aí, MacGyver? Ó, olha só, só porque tu mora na comunidade da Coxia, né? Você vai botar uma faixa lá em cima na Coxia? É?

0: aqui na Rádio Cultura FM. Você, ligados com a gente, acompanhando o nosso programa, né?
1: Porque meu chapéu.
0: É, olha só. Martinho da

0: volta aí a música, né? Daqui a pouquinho volta a música, vamos pro intervalo.
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0: 2:01, 14 graus a temperatura, boa tarde.

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7: Ah, na tarde gostosa da sua emissora favorita, a Rádio Cultura FM. Programa As Velhinhas da Cultura FM traz as melhores canções para você, né? Na tarde gostosa do seu rádio para as Lojas Colombo. Lojas Colombo marcando a hora certa, 2:08.

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aqui na Rádio Cultura FM. É você ligado com a gente, acompanhando aqui o programa As Velhinhas da Cultura, Júlio Iglesias.

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você que se liga com a gente, obrigado pela sintonia, o carinho da audiência aqui na Rádio Cultura.

0: aqui na Rádio Cultura FM. Você ligadinho com a gente, acompanhando aqui o nosso programa. Programa As Velhinhas da Cultura 2h23.
1: E eu vou cantar pra vocês.
0: 1965 essa, ó. Lupicínio Rodrigues.
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Saudade, você ligadinho com a gente, né? Obrigado aí pela sintonia, o carinho da audiência, rádio ligado aqui na sua emissora favorita, Rádio Cultura FM, né? É verdade, você ligado com o nosso programa. Roberto Carlos, a mulher de 40, 2h27.

0: 2h32, o intervalo e nós já voltamos.
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5: Aqui na Rádio Cultura FM. Você ligadinho com a gente, acompanhando aqui o nosso programa. É o programa As Velhinhas da Cultura FM para você, né? Para você que está ligadinho com a gente. A música aqui, o que é essa aqui? A Hermes Aquino.

nuvem passageira, né? É o Hermes Aquino. Vamos atender aí quem é que pediu essa música do Lindomar Castilho? Ah, foi ela, Silvia Radovansky. A mulher dos gatinhos pediu essa música aqui, tá aqui.

Aí, a música Santa Maria do Brasil, né? A música que a Silvia Radovansky pediu aí, né? 2:46.

Aqui na Rádio Cultura FM. É você ligado com a gente, né?

0: música é boa, né? Então tá, daqui a pouquinho nós vamos rodar aqui, né? Pra você que se liga com a gente, tá na hora do intervalo, eu vou pro intervalo e já retorno.
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0: É o programa As Velhinhas da Cultura, para as lojas Colombo. 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É, já é final de programa, já estamos nos encaminhando para os finalmente do programa de hoje, né? Para você que se liga com a gente aqui na Rádio Cultura FM, né? É a saideira do programa de hoje, é Zé Geraldo. Zé Geraldo aqui no programa.

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2: Cultura, 5 horas, 6 minutos. 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
3: Boa tarde. A presença de uma frente fria semi-estacionária favorece uma quarta e quinta-feira com tempo instável. Tem previsão de chuva, não ruim o tempo todo, intercala com bons períodos de melhora, as temperaturas elas permanecem mais amenas, as máximas previstas devem chegar próximas da casa dos seus 22 graus, um pouquinho mais agradável nessa quarta-feira, na quinta-feira já não passa muito dos 17 graus, e na sexta e fim de semana volta a esfriar com tempo bom, tempo seco e o sol acaba predominando. O vento ele sopra de norte a nordeste entre hoje e amanhã e passa a atuar de sul a sudeste ao longo da quinta em direção à sexta e fim de semana. Rajadas mais consistentes, mais fortes, acabam sendo registradas principalmente no decorrer aí da quinta-feira. O vento minuano sopra aí com rajadas entre 50, 60 na maior parte da cidade, sendo que nas praias pode passar dos 70, 80 km por hora, mantendo o mar bem agitado de quinta-feira para frente. Mar calmo entre hoje e amanhã, mas bem agitado ao longo da quinta em direção ao fim de semana. Peter Scheuer, meteorologista, com a previsão do tempo.
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0: E aí, todo mundo?
1: Obrigado pelo carinho. Um abraço, um beijo. Obrigado pelas presenças. Boa noite.

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1: No começo a palavra já existia. A palavra estava voltada para Deus e a palavra era Deus. São João capítulo 1. O anjo do Senhor anunciou a Maria e ela concebeu do Espírito Santo. Ave Maria, cheia de graça, o Senhor é convosco. Bendita sois vós entre as mulheres e bendito é o fruto de vosso ventre, Jesus. Santa Maria, Mãe de Deus, rogai por nós, pecadores, agora e na hora de nossa morte. Amém. Eis aqui a serva do Senhor, faça-se em mim segundo a vossa palavra. Ave Maria, cheia de graça, o Senhor é convosco. Bendita sois vós entre as mulheres e bendito é o fruto de vosso ventre, Jesus. Santa Maria, Mãe de Deus, rogai por nós, pecadores, agora e na hora de nossa morte. Amém. E o Verbo divino se fez carne e habitou entre nós. Ave Maria, cheia de graça, o Senhor é convosco. Bendita sois vós entre as mulheres e bendito é o fruto de vosso ventre, Jesus. Santa Maria, Mãe de Deus, rogai por nós pecadores, agora e na hora de nossa morte. Amém. Glória ao Pai, ao Filho, ao Espírito Santo, como era no princípio, agora e sempre. Amém. Oremos. Infundi, Senhor, a vossa graça em nossas almas, para que nós, que pela anunciação do anjo, chegamos ao conhecimento da encarnação do vosso Filho, pela sua paixão e morte na cruz, sejamos conduzidos à glória da ressurreição, pelo mesmo Cristo, Senhor nosso. Amém. Rogai por nós, Santa Mãe de Deus, para que sejamos dignos das promessas de Cristo. Obrigado, prezados Rádio 20, e até amanhã neste mesmo horário. Louvado seja nosso Senhor Jesus Cristo, para sempre seja louvado. Em nome do Pai, do Filho e do Espírito Santo. Amém.
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3: Rádio Cultura, 6 horas, 6 minutos.

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Muito bem, são 18 horas com 16 minutos. Para você sintonizado na Rádio Cultura FM, muito boa noite. Estamos chegando com mais uma edição do programa Cultura Esporte. A apresentação é de Rodolfo De Vila, trabalhos técnicos Iago Teles, direção geral Gelson Padilha. 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

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Muito bem. Mais uma vez, boa noite para você sintonizado na Rádio Cultura. Estamos chegando com mais uma edição do Cultura e Esporte. Nesta terça-feira, 30 de junho de 2026. Nas ondas do rádio, através do 87.5 FM de Orleans, você nos acompanha. Também estamos no Facebook, no YouTube, Instagram. Você também pode acessar o www.rcnoticia.com.br e o nosso WhatsApp 3466-1082.

0: certo então, o esporte é destaque a partir de agora. O esporte é o assunto a partir deste momento. Aqui nas ondas da mais ouvida da cidade, na minha, na sua, na nossa rádio Cultura FM. Muito bem, muito bem. A partir de agora então, o esporte é o destaque, né? 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Bem, o nosso convidado de hoje já tá por aqui. Já eu vou apresentar aqui o convidado de hoje, acabou de chegar. Deixa eu só mandar o link aqui para ele, tanto do YouTube quanto do Facebook, né, Fabinho? Já a gente vai bater um papo aí. Já tá por aqui o nosso amigo Fábio Ló, né, o Fabinho, diretor de esportes do município de Pedras Grandes. É o nosso convidado de hoje aqui, o Fabinho já tá por aqui. E o link já está encaminhado no seu WhatsApp, Fabinho. Fábio Ló, boa noite. Tudo bem, Fabinho?
1: Tudo bem, Rodolfo. Tranquilo. Amigos, boa noite. Que correria, amigo?
0: Desculpa, correria?
1: Desculpa o atraso.
0: Imagina, tá tudo certo. Eu que te agradeço, né, por você vindo lá de Pedras Grandes, né, para conversar com a gente um pouquinho aqui, Fabinho. Sei do horário é um pouquinho complicado. Sei da sua correria também, né? Tem família, tem o trabalho, enfim. Outros afazeres, mas que bom que tu tá aqui, que a gente bateu um papo aí a respeito aí do esporte lá do município de Pedras Grandes, né? O Fabinho já tá por aqui, a gente vai então começar a nossa conversa a partir de agora aí com o nosso amigo Fabinho.
1: Só mandar aqui, me perguntaram aqui, ó.
0: Opa!
1: Já passasse aqui, já tenho que mandar aqui,
0: já, rapaz. Já tá aí o link, viu? Já mandei no seu WhatsApp aí, tá?
1: Já, vamos que a galera quer saber aqui, quer acompanhar.
0: Exato. O pessoal pode acompanhar pelo YouTube aí, pode deixar aquele joinha pra gente e também pelo Face, viu? É só o pessoal acompanhar aí através das redes sociais. Muito bem. Enquanto o Fabinho manda ali os links ali, Fabinho, deixa eu só falar aqui da Hidrojat. 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Muito bem, 18 horas com 21 minutos. Já está por aqui no Facebook o nosso amigo Juninho Rosso, né? Sempre ligadinho com a gente.

0: aqui através do Face. Muito bem, Fabinho. Fábio Ló, o Fabinho, né? Como é mais conhecido, diretor de esportes lá do município de Pedras Grandes, Fabinho. Mais uma vez te agradeço a presença aqui, né? Eu sei da correria, sei do corre que é, né? Ô Fabinho, vamos falar um pouquinho, né, do esporte de Pedras Grandes, né? Como é que tá lá as questões esportivas? Fala um pouquinho do teu início de trabalho e até o momento como é que tá essa gestão lá em Pedras Grandes.
1: Rodolfo, novamente boa noite. Imagina. Obrigado pelo convite. Certo. Já há tempo a gente

0: fico muito feliz, como eu sempre digo, né, cara? Uhum. É, fico muito feliz, sempre, quando eu digo que há 3 anos, eu menciono 3 anos, eu sempre comento em seguida a confiança, o trabalho, agradeço muito ao prefeito Aguinaldo, ao vice-prefeito Adriano, uhum. Eu acredito que a gente está há 3 anos devido às situações de conseguir, né? Tá mostrando esse trabalho. A gente sabe, e vocês sabem melhor do que é, como é que é esporte de cidade pequena. É, a gente parece que, quando se fala sobre isso, é sempre, parece dando uma desculpa, mas não é. A gente sabe que esporte gera custo, tudo tem custo. Uhum. E a gente não tem, assim, valores estrondosos aí para simplesmente se planejar e fazer tudo o que a gente quer. Uhum. Vontade, eu tenho certeza que tanto eu como vários diretores aí pelo Brasil afora, pelo mundo afora, eles têm vontade, eu tenho certeza. Uhum. Mas tudo gera custos, então, assim, ó, eu fico muito feliz de estar fazendo esse trabalho. A gente fica muito feliz do que a gente pode fazer, uhum. Retornar o que a gente pode ao município, sempre buscando mais. É, não sei se a gente fica mais um ano, mas pode ter certeza que a cada dia que fica, a gente sempre quer estar tá ali mostrando trabalho.
1: Claro, claro.
0: De um jeito ou de outro, quer mostrar trabalho, quer buscar. Uhum. Estamos tentando buscar mais recurso. Sabe que a cidade está numa crescente muito, muito significativa, isso é muito legal para a gente, é muito importante para o município, uhum. Mas as coisas não acontecem de um dia para o outro, né, Rodolfo? É, tem um certo tempo, né? Uhum. Mas a gente tá indo.
1: Tá indo sim, não, com certeza, Fabinho, com certeza, você faz um grande trabalho, já são 3 anos, né?
0: 3 anos fez em maio agora.
1: Tempo passa, hein, Fabinho?
0: Passa, parecia.
1: Parece que foi ontem que você assumiu a pasta, né?
0: A gente se conheceu, né, cara? A gente
1: isso.
0: Fez essas amizades que tenho certeza que pra vida toda, uhum. E assim, né, Rodolfo, é ali, né, cara, e acertando, e errando, e levando, claro. Levando pancada, é reconhecendo erros, porque não é só acertos, né, a gente tá há 3 anos, mas com uhum. certeza, né? A gente vai a cada dia uhum. tentando se melhorar mais e tentando fazer o melhor. Erra, sim. Nunca ninguém está errando porque quer, com certeza. Claro. Uhum. Mas as coisas acontecem também, muitas coisas boas, né? Eu vejo que uhum. muitas coisas boas aconteceram mais do que atrapalhadas.
1: Uhum. Com certeza.
0: Então a gente agradece as coisas boas, mas também não pode esquecer daqueles uhum. detalhezinhos para corrigir.
1: Uhum. Muito bem, muito bem. 18 horas com 24 minutos, quase 18h25, né? Recebo hoje aqui o Fábio Loh, né? Nosso amigo Fabinho, diretor de esportes lá do município de Pedras Grandes, né? Que vem fazendo sim um grande trabalho à frente lá do esporte daquele município, né, Fabinho? Como você comentou, né, Fabinho? O município de Pedras Grandes vem numa crescente, né? Principalmente a questão do turismo, né, Fabinho?
0: Do turismo.
1: Isso, né?
0: A gente, o prefeito tomou essa frente como até um carro-chefe, não esquecendo as sim. outras áreas, né?
1: Claro, claro.
0: É, dando muita atenção, mas a gente vê o potencial que Pedras Grandes tem. Uhum. A gente hoje, nós ficamos muito felizes do esporte hoje ter uma visão muito mais significativa. Uhum. Ah, quando eu digo isso hoje, não quer dizer que há anos atrás não teria, mas a gente tá, é o nosso momento.
1: Claro.
0: Então, não estou desmerecendo nada do que passou, simplesmente estamos comentando sobre o nosso momento. Estamos tendo um olhar diferente na questão do esporte, mas principalmente também ao turismo. Eu também sou vinculado ao turismo, né?
1: Claro.
0: Sou apaixonado, acho isso, sempre comento que é maravilhoso. Uhum. Não tem coisa melhor que o cara ser turista, né, cara? Coisa boa, passear, viajar, então.
1: É legal.
0: Então a cidade hoje está tendo uma visão, a gente está numa rota muito importante e temos o nosso prefeito que dá uma visão muito importante para isso. Uhum. E o turismo não é, quando se fala em turismo, sim, passear, mas é investimento, né?
1: Sim.
0: As pessoas do município, elas têm o retorno disso. Muitos investimentos aconteceram. Imagina. Em prol do turismo. Uhum. E isso é algo que eu tenho certeza que a longo prazo, não muito longo prazo, uhum. ele vai trazer muito benefício sim para Pedras Grandes e todo em volta, né?
1: Uhum. Muito bem, muito bem. Não, com certeza, a gente também observa, a gente está sempre por lá ou passa por Pedras Grandes, né, Fabinho? A gente vê, né, essa questão do turismo ser muito forte, né, atualmente lá no município. Isso é muito bom, isso fomenta bastante áreas, né? Movimenta, né? Questões aí de restaurantes, lanchonetes, assim, a rede, digamos,
0: sim.
1: hoteleira, né?
0: Buscando isso.
1: De pousadas, enfim, né?
0: E comentando nessa parte também de isso. turismo, também tem esporte, né, Rodolfo?
1: Claro.
0: Dentro do turismo
1: claro.
0: Temos várias situações de esporte, né? A gente, nesses 3 anos, a gente conseguiu trazer o pessoal dos caiaqueiros, que até são aqui de Orleans.
1: Sim,
0: e,
1: verdade.
0: Incentivando eles para conhecer o nosso lugar, que também é um esporte. O pessoal do rapel, que já está procurando vários lugares em Pedras Grandes, tudo isso é esporte. O pessoal das corridas, bicicleta, eventos culturais, como teve o ano passado, de uma certa forma que traz um passeio, mas é esporte, né? Esse turismo rural, ecológico, tudo mais. Mas isso é esporte. Então não é só questão de turismo, hotel, restaurante e algo a mais. Então isso é sim, é o que traz, que precisa, né? Quem sai para ir lá participar de um esporte, de um evento. Outros estão sendo planejados de uma forma bem bacana, vai ter o evento cultural novamente.

0: esse ano.
1: Certo.
0: Com certeza. Então, isso tudo envolve também no esporte e turismo, eles caminham junto.
1: Muito bem, muito bem. Com certeza. Com certeza o município só tem a ganhar, né? Com essas questões todas aí. Com certeza envolve o esporte e turismo, enfim, tá tudo alinhado. É. Tá tudo unido, né, Fabinho? Então, isso é muito importante em prol do município como um todo, né? Muito bem. Ô, Fabinho, você comentou que já faz 3 anos, né, que você está à frente lá da pasta esportiva, digamos assim, do município. Isso. Assim, você sempre foi envolvido, né? Com esporte, com nossa, turismo, né?
0: A minha vida.
1: É, e assim, como é que você recebeu, como é que chegou esse convite para você, para assumir, né? O esporte, né? Antes, se assim, você participava, mas talvez, né? Assim, numa outra questão, mas agora ficando à frente mesmo, né? Como é que foi para você esse convite?
0: É, primeiro foi uma alegria, né, Rodolfo? Uhum. A gente ser...
1: Ficou surpreso?
0: É, um pouco surpreso.
1: Um pouco surpreso?
0: Um pouco. Certo. É, havia algum comentário, assim, porque eu morei mais de 25 anos em São Lugero, numa cidade vizinha.
1: Ah, perfeito.
0: E sempre envolvido lá também na certo. Parte esportiva. Certo. Sempre estive ali no futebol, ou desde... Bom, enfim, eu sim. sempre me vi ali nesse meio.
1: É, legal.
0: Tenho grandes amigos até hoje lá, graças a Deus. É, frequento muito a região de São Gero, que é uma referência no esporte, a gente sabe disso.
1: Sim.
0: É, não se desmerece nenhuma outra região, mas a gente sabe do potencial que é São Gero. Então, assim, nós, quando fui convidado, poxa, é muita alegria e vamos lá, né? Vamos trabalhar, vamos meter...
1: Vamos arregaçar a manga,
0: vamos fazer algo, tentar buscar um pouco diferente.
1: Legal.
0: Mas é como voltamos a dizer, Rodolfo, a gente leva um certo tempo, né?
1: Claro.
0: A parte de lá, jogar uma bola, participar de um esporte, é uma parte, é uma situação. Agora,
1: acabou quando... o jogo, vai embora, né, Fabinho?
0: É, agora a gente tem a questão burocrática, aquela coisa errada, é papelada, e sim, o que pode, o que não pode. Então isso aí é algo que a gente foi, com a ajuda da equipe da prefeitura, com a ajuda de amigos ali, a gente foi, né? Pegando esse conhecimento, né, dessa parte aí, porque a gente organizar um campeonato não é só botar a bola rolar ou exato. Qualquer outro evento aí, tem a outra parte burocrática, né, que tem que andar junto. Então isso aí eu tive muito apoio do pessoal da equipe lá da prefeitura, tenho até hoje.
1: Tenho até hoje
0: e acima de tudo essa confiança de poder trabalhar.
1: É, isso é muito importante, né, Fabinho? Isso é muito importante. Claro que o começo, né, Fabinho, é sempre um pouco mais difícil, né, até você pegar o jeito, como se diz, mas hoje, assim, já... 3 anos se passaram, tipo, já está adaptado, já está mais tranquilo?
0: Sim. A gente já tem uma visão do que a gente precisa.
1: Claro, o que pode, o que não pode.
0: O que pode, o que não pode, até onde que a gente pode, do que a gente tem condições de ir a mais buscar.
1: Sim.
0: E como dizemos, Pedras Grandes tem muito potencial. E eu tenho certeza que tanto nessa parte do esporte como outras situações, quem olhar Pedras Grandes hoje e comparar há 6, 7, 8 anos atrás, ele vai ver um diferencial muito grande. O esporte também não é diferente. Existem, claro, pastas que requerem um pouco mais de atenção,
1: claro.
0: Mas a nossa questão do esporte a gente está tendo sim. A gente, a gente tem um ginásio muito bom, a gente tem um campo excelente, várias situações e campos ao longo do município, estrutura boa, um suporte bacana, com certeza, muito bom. Mas a tendência é só melhorar. Eu não posso dizer que não, chegamos aqui e deu. A gente quer mais.
1: Claro.
0: A gente quer mais, a gente quer. Não conseguimos, Rodolfo. É uma coisa que eu fico um pouco triste, a gente não consegue abraçar todas as modalidades. Temos vontade. Hoje temos o karatê, tem o professor de karatê, que dá aula para as crianças. Queremos mais. Temos projetos para a questão do vôlei. Tivemos esse projeto da menina do patins que teve lá, mas é como eu vou dizer para ti, tudo isso a gente precisa de recurso.
1: Claro.
0: E Pedras Grandes está buscando. Está buscando. É, acredito que para não sei se para esse ano a gente vai conseguir ainda, mas para o ano que vem, esse é o caminho, abrir esse leque para outras modalidades, tá?
1: Legal.
0: Dá um pouco mais atenção ao pessoal, como eu disse para você, esses investimentos em questões de pessoal que vai competir de bicicleta, que vai fazer essas corridas, né? Que hoje é muito interessante, muito bacana. Não só a questão futebol, vôlei, outros, né?
1: Claro.
0: Mas, como eu digo, tá buscando, a gente tá buscando esse recurso sim, com certeza.
1: Muito bem, aqui no Facebook tá por aqui o Ronivaldo Pedroso, dá uma boa noite. Boa noite, Ronivaldo, valeu, obrigado aí pela sua participação. O pessoal aqui com a gente através do Facebook. Muito bem, são 18 horas com 32 minutos. Vamos fazer o seguinte, Fabinho, a gente vai para mais um intervalinho comercial, tá? A gente volta na sequência, tá? A gente falar mais um pouquinho de Pedras Grandes, aí depois a gente entra então um pouquinho mais nas competições, né? Tivemos aí recentemente o campeonato de futebol suíço, né? Isso. Tá para começar também o futsal, enfim. Outros assuntos, tá? Então a gente vai só, Iago, para mais um comercialzinho, tá? Voltamos na sequência aí com mais Fábio Ló aqui, o Fabinho, diretor de

0: Esportes em Pedras Grandes.
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0: Muito bem, são 18 horas com 40 minutos. Estamos de volta. Programa Cultura e Esporte para você nessa terça-feira. Hoje recebendo aqui o diretor de esportes de Pedras Grandes, o nosso amigo Fábio Lol. Fabinho é o convidado de hoje aqui dentro do Cultura Esporte. Antes da gente retomar aqui a conversa com o Fabinho, deixa eu só passar aqui a rodada da Bocha aqui de Orleans, né? Municipal de Bocha. Por equipes aqui de Orleans, hoje 3 jogos abrindo a quarta rodada, viu? Jogos a partir das 19h30, hein? Lá no Bar do Rato. O Bar do Rato joga contra Rio Laranjeiras. Também teremos lá no Rio Novo, Aquaparque Antonello contra a Cancha do Marinho. E também, no mesmo local, Ponte Preta A contra o Bar do Marcos, tá? São os 3 jogos de hoje, a partir das 19h30, hein? Abrindo a quarta rodada do Municipal de Bocha por equipes aqui de Orleans. Um abraço pro pessoal da Bocha aí, que tá sempre ligadinho conosco aqui dentro do Cultura e Esporte, né? 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Muito bem, a gente retoma a nossa conversa aqui com o Fábio Ló, né? O Fabinho, diretor de esportes de Pedras Grandes, é o nosso convidado de hoje aqui do Cultura Esporte. Muito bem, Fabinho, falar um pouquinho agora das competições, Fabinho. Digamos que recentemente terminou, né? Mais uma edição lá do Municipal de futebol suíço adulto de Pedras Grandes, né? Mais um título aí da equipe do Mesa 20 Pedrinhas, né? É. Que conquistou o bicampeonato, Fabinho.
1: Rodolfo, só não fugir da tua pergunta, um abraço pra nossa galera da Bocha também, que hoje estamos terminando o primeiro turno, sexta voltamos, 16 equipes, muito bacana.
0: Que legal.
1: Um apoio da Corcel, Isso é muito bacana e muito gratificante pra gente também. Termina hoje o turno e volta sexta-feira tudo de novo.
0: Tá certo.
1: E Juninho Russo também acompanha a gente aí, né, cara? Esse cara bacana também.
0: Tá sempre com a gente.
1: Com a gente também, cara. E outro, um especial também, vou dizer pra ti, o Rodolfo Cristofan, cara, lá do Santo Antônio, cara. Sim. Que ele tem a equipe feminina, esse cara faz um trabalho excepcional lá.
0: Verdade.
1: À frente dessas competições aí com a mulherada lá.

0: vão participar agora de um estadual aqui em Floripa. Uhum. Então, assim, já tá mandando pra gente aí as contratações deles. São, cara, é nível de seleção brasileira. É muito legal pra gente
1: nível
0: ter.
1: Nível alto.
0: Então, um abraço lá pro Cristo. Um
1: abraço pro Cristo, falei.
0: Pra ele lá, cara, é muito bacana e uhum. um parceirão nosso lá. Tá? Não posso esquecer também a patroa que tá em casa assistindo. Um abração pra ela.
1: Isso é importante,
0: minha família. O moleque tá lá treinando, mas depois ele assiste.
1: Tá certo.
0: Cara, terminamos o Suíço, né?
1: Isso.
0: Uma baita de uma final.
1: Foi.
0: É, como mudou agora, a gente, do ano passado. A gente tem um planejamento hoje no nosso futebol. Uhum. Rodolfo, que a gente fez uma reunião em novembro do ano passado para definir como é que seria esse ano, né? Fecha, é de fora, é de casa, pessoal, optamos, beleza, vamos fazer da casa. Uhum. Fizemos o Suíço da casa. É, aquelas questões de, os de fora ele engrandece, sim. Só que a gente também conseguiu trazer esse ano sete equipes pro Suíço. É, com atletas que não vinham mais jogando e são do município. Então o projeto hoje, a ideia, o plano é de trazer esses atletas do município.
1: Resgatar.
0: Ah, mas daí com os de fora, vamos falar no português bem simples, né, Fussem? Pô, mas daí com os de fora eu não consigo jogar. Então não entra a equipe, é isso que eles pensam. Então a gente, primeiramente, em conversa minha, até com o Bruno também, que é um cara parceirão que me ajuda muito no esporte, o Bruno Nieiro. Então assim, a gente tá buscando trazer esses atletas. Esse cara aqui, não temos um coroa ainda, não temos time de coroa ainda, os caras estão jogando. Uhum. Teve vários times que entraram. Tanto também agora no futsal, que vai começar daqui mais alguns dias. Uhum. Então, o que é o foco, o nosso pensamento, esse projeto? É focar nos atletas do município. Baixou? Não ficou aquela competição de alto nível? Uhum. Vamos ter o futsal e fiquem abertos. Provavelmente vamos ter que planejar isso para o ano que vem, mas o futsal desse ano vai ter o livre.
1: Perfeito.
0: Vai ter o livre. Uhum. Então, para aqueles que não entramos naquele ali, então vamos botar. Já temos 4 equipes confirmadas para o livre, que vai ser em novembro, para fechar.
1: Aberto, livre.
0: O aberto é livre. É livre.
1: Regional?
0: E quem tiver. Regional.
1: Regional, né?
0: Regional. É livre.
1: Perfeito.
0: É aquela velha história. Quem pode mais, chora menos. Esse é o nosso plano. Uhum. Toda a estrutura. Fazer
1: não há restrição nenhuma para esse campeonato.
0: Exatamente.
1: Quem quiser contratar, tá contratado.
0: Vamos ficar muito felizes. Uhum. Com certeza. Assim como, então, assim, vamos separar essa situação, né? A gente trazer esses atletas também que não jogam nessas categorias mais fortes. Uhum. E é o município. Uhum. Porque, acima de tudo, a gente tem que focar nos atletas do município.
1: Perfeito.
0: Então, conseguimos agora, tivemos 7 no Suíço e acredito que esse não vai mudar. Uhum. E 9 pro futsal. Voltamos agora ao futsal, uhum. Que vai ainda começar esse mês.
1: Certo.
0: Provavelmente vamos ter uma mudança de data aí, por razões que foram muito justificadas, a gente precisa. Uhum. Mas provavelmente a gente vai começar com 9 equipes e buscando a gurizada de 16, 17 anos, que também não tinham essa força para entrar, mas vão. Uhum. Até com a equipe do Bigode, que vai fazer um pessoal. Pessoal do Ameixa lá, que está voltando. Alto Pedrinhas, do pessoal do interior, fazendo 2 equipes. Isso é muito legal para a gente.
1: É
0: muito gratificante ver. Porque eu sempre deixei bem claro para eles, Rodolfo, pro nosso pessoal lá, que assim, poxa, fizemos um campeonato da casa e só 6 equipes, só 5. É triste. Uhum. Pra gente que tá à frente, é triste. Poxa, nós não temos atletas? Temos. Uhum. Temos. Então agora deram o retorno. A gente tem 9, tivemos até. Acredito que pro ano que vem temos chance de chegar até 12 equipes no futsal. Temos potencial para isso.
1: Precisa,
0: é muito legal.
1: Orleans esse ano deu 15?
0: Pois é, isso, a gente tem essa comparação, a gente fica muito feliz.
1: Exatamente.
0: Com 9 nós já estamos felizes.
1: Exato.
0: E temos potencial para 10, 12, Rodolfo. Então é gratificante para a gente. Poxa, mas nós temos 5, vocês têm mais de 23.
1: Claro.
0: É uma diferença gigantesca de habitantes,
1: mas
0: né?
1: Não tem a dúvida.
0: Olha o material. Então, desde esse sistema, assim, só tem 7, 8 equipes. Poxa, olha, gente, vamos fazer o quê? É do município.
1: É claro.
0: Eu não tenho como vir aqui buscar Orleans, ou buscar Tubarão, ou buscar. Porque daí não é do município.
1: É municipal o campeonato?
0: É municipal.
1: Né? O nome já
0: então,
1: diz.
0: Então, esse. E outra coisa, a gente também tem uma situação que às vezes muitos não falam, Rodolfo, se tem medo ou vergonha. Cara, o mundo hoje não é só futebol.
1: Claro.
0: A gurizada que tá vindo hoje, a molecada, mas daí é só olhar a nossa faixa etária de jogadores.
1: Uhum.
0: Cara, é 30, 40, 45, 48, 20, 28. A molecada de 16 que pode jogar até os 25, não é culpa deles, é o que é o mundo. Uhum. Eles estão na bike, eles estão na corrida, eles estão não sei o quê, estão no jiu-jitsu, eles estão no karatê, eles estão em outras situações, eles não querem esporte, eles querem. Enfim.
1: Que isso. Tem de modalidade e outras opções,
0: né? Exatamente.
1: Celular, então, videogame.
0: Exatamente. Uns que não, eu não quero participar de nada, eu quero só assistir, eu gosto.
1: Exatamente.
0: A gente não tem como pegar e ir lá, tu é obrigado, tá aqui, vem aqui, é isso. Então o pessoal às vezes...
1: Antigamente só tinha isso aí
0: exatamente.
1: Mesmo, né?
0: Exatamente. Ah, porque...
1: Eu jogava

0: Até falamos da Bocha, né, Rodolfo? Até falamos da Bocha. Sim, pô, mas Bocha, antigamente, né? Todo o interior tinha uma cancha. Poxa, são outras épocas. Exatamente. É outro. Então, o mundo tá andando, isso, cara. Exato. Então, assim, como é que a gente vai fazer hoje? Tudo mudou. O material humano muda, as coisas mudam. O pessoal, hoje ficamos muito felizes, tivemos que... A nossa Bocha, aproveitando, falando do esporte, é claro. Claro. A nossa Bocha, nós tivemos que se reestruturar. Temos 16 equipes, mas eu não sei se é igual às equipes vocês aqui. Nós lá é 3 participantes. Equipes com 3.
1: Certo. Aqui esse ano deu 10 equipes, Sabinho. Se não me engano, é 4 jogadores.
0: 4 jogadores, é.
1: Até 4 atletas, então, se não me falha a memória, tá?
0: Assim eu comecei no primeiro ano, eram 7 jogadores de Bocha.
1: Perfeito.
0: Onde joga 4, 3 fica assistindo de fora. Pô, mas aí os 3 vão ficar assistindo de fora. O nosso futsal nós baixamos pra 10. Pô, futsal, cara, tem 5 jogando, tem mais 5. Isso aqui é um campeonato curto. Temos que, se a gente não tiver um olhar e se reestruturar e ver. Aí pega um futsal, 15, 14 inscritos.
1: É.
0: Como? Tem que sobrar gente dali, tem que se meter. Algo assim no esporte, Rodolfo, que eu também eu quero comentar e até chamar um pouco, puxar um pouco a orelha, eu falo isso. Eu falo com elogio pros caras que fazem frente. Eu tô desde 2007, 8 em Pedras Grandes. Isso já vai para quase 20, né? É. Sim. Bastante tempo, né?
1: Bastante.
0: Eu já fui muito frente de time. Já fui muito de fazer time junto com o meu pessoal lá. Hoje nós temos lá, cara, uma equipe que eu conheço há mais de 15 anos sendo líder de equipe. E cadê os novatos? Cadê os frente? Cadê os que...
1: renovação, né?
0: Hoje, aí, ó, ficamos felizes que teve uns que agora estão metendo a cara. Mas tem muito mais, né? Tem muito mais. Então,
1: poderiam vir junto.
0: Poderiam vir mais, poderiam correr atrás, porque, dá trabalho. Cara, dá trabalho, é claro que dá trabalho. Óbvio. É claro que dá trabalho.
1: Se você for fazer alguma coisa, você vai
0: se que não dá trabalho?
1: Claro.
0: Agora quer como? Que as coisas só caem do céu, que é que o diretor do esporte, que faz tudo e busca e traz. Então, assim, ó, tem que ter um pouquinho também. Eu sempre dou os parabéns. Eu disse, cara, olha quanto tempo vocês estão frente. Agora, cadê os novos?
1: É, exatamente.
0: Então, para uns que já estão começando agora, fico meus parabéns. E, cara, tem que lembrar também que, assim, ó, tu entrou numa competição, tu não vai trocar de carro, tu não vai reformar tua casa, tu não vai. Isso ali é um divertimento, gente. Isso ali é um lazer, é com a família.
1: Você vai gastar, né?
0: Esse é o teu objetivo, é tu te divertir, ninguém tá ali profissionalmente.
1: Claro que é.
0: Tem gente hoje que acha que se compara com outras competições aí e acha que vai sair de casa pra, sei lá, cara, pra botar dinheiro no bolso. Não, o contrário, cara. Tu vai te divertir, vai arrancar dinheiro no bolso.
1: Você vai ajudar.
0: Mas tu vai ajudar a comunidade. Tu vai ajudar um patrocinador com o retorno que ele te deu. Então tem esse lado da moeda. Se ninguém meter um pouco a cara, vamos fazer o quê, né, Rodolfo?
1: Exatamente.
0: Vamos ficar só em casa, cara, achar que comparar que tudo é os patrocínios fortes que tem por aí, que pagam tudo. Não, meu amigo. A galera tem que se abraçar mesmo, porque senão o esporte, principalmente esse nosso ali, de raiz, de cidade pequena.
1: Esse amador nosso.
0: Exatamente, aqui, né? Exatamente. Então é assim, é um ajudar o outro. Então, e de tudo dá trabalho. Mas, cara, tem o retorno. É gratificante, é a gente vê a galera nos jogos, a gente vê o pessoal da Bocha, a gente vai nas canchas aí, cara, a gente vê. Aí eu digo pra eles, pô, se não tivesse campeonato de Bocha, gente, e agora, numa noite que nem essa? Ia estar o quê? Podia fechar e ir pra casa, né?
1: Falar em Bocha, família, só pra aproveitar gancho. Aqui em Orleans eu comecei a divulgar também, porque voltou aqui a Bocha, né?
0: Bacana.
1: O Felipe Bonetti começou a organizar ali os campeonatos.
0: Muito legal, parabéns, cara, Felipe, um abraço.
1: Teve o ano passado, já tem esse ano de novo, até passei hoje a rodada aqui. E eu comecei a falar de Bocha aqui, no Cultura e Esportes, tá? Rapaz, a repercussão foi enorme, tá?
0: Parabéns pra ti, parabéns.
1: Eu fiquei surpreso.
0: Parabéns.
1: Digamos positivamente, tá? Tem um pessoal que ouve aqui o Cultura e Esporte pra saber da Bocha, tá? Pra saber da Bocha, onde é que tem jogo hoje, como é que tá a classificação, quem são as equipes, tá? Então eu vou falando aqui, hoje eu falei da rodada, amanhã eu trago os resultados. Me chamou a atenção, tá, Fabinho?
0: Muito legal,
1: porque,
0: cara.
1: Porque geral é futebol e futsal, né?
0: Futebol e futsal.
1: Mas a Bocha me chamou
0: exatamente
1: a atenção. Então o Orleans é forte também na Bocha aqui também.
0: A gente...
1: Acho que...
0: Tem a nossa região, né? A nossa região, sim, a nossa região muito, né?
1: Me chamou a atenção a Bocha, tá? Me chamou a atenção mesmo, tá?
0: Então... E esses apoiadores, eu não sei quem é que tá apoiando a Bocha aqui, se é a iniciativa da prefeitura, mas eu volto a dizer, como a gente lá, cara, que teve esse apoio da Corcel, porque a gente precisa desse apoio.
1: Claro.
0: A gente também, só prefeitura, muitos acham que prefeitura tem tudo. Ah, porque não, porque vem dinheiro para isso. Cara, não é assim que funciona. Infelizmente não é. Não é da desculpa. É só pegar um dia e ir lá, cara, as portas estão abertas, e ir lá procurar olhar. É só olhar, igual vocês aqui. Agora, claro, agora mesma coisa, o pessoal da Bocha, é um compromisso.
1: Claro.
0: Não é simplesmente eu vou entrar na Bocha, hoje tá frio, eu não vou. Tem um compromisso, cara, tem, claro, igual no futebol, igual no futsal, igual vocês ali,
1: a tabela
0: cara,
1: tá ali

0: marcada.
1: A tabela tá ali.
0: Horário?
1: Exatamente, local, exatamente. Uhum. Como vai ser o jogo, aí é outra história. Ah, mas gente, o compromisso. O
0: compromisso
1: é exatamente. Cumprir, né? É. Pessoal, tô lá na Santaninha hoje lá, cara, na última rodada.
0: Ah, legal.
1: O tempo chovendo, com frio, tenho certeza que aqui também, os interior tem essa questão também.
0: Tem.
1: Ou vão na Canela, enfim, lá na Canela, na pessoal do Dedê, do Lalinho lá. Sim. Cara, é um compromisso.
0: Claro que é.
1: Só que, velho, isso aí é muito bacana.
0: É.
1: Então é um algo que... Parabéns pra vocês aí. Legal. Eu tenho certeza, daqui a pouco nós pegamos um campeão daqui, um campeão de lá e fizemos um jogão aí pra fazer algo bem legal aí numa final aí.
0: Com certeza.
1: Fica o convite.
0: Tá certo. Fica a dica. Fica a dica.
1: Fica.
0: Vou passar pro Felipe, tá certo?
1: Seria legal, já pensou?
0: Ele que legal, faz a bocha, né? Aqui, aliás, é com ele. Ele
1: seria
0: que organiza.
1: Legal. Seria
0: Felipe
1: legal.
0: Bonetti. Muito bem, 18 horas com 53 minutos. A nossa conversa aqui com o Fábio Ló, né? O Fabinho, diretor de esportes de Pedras Grandes, Fabinho. Muito bem, a gente já falou do suíço, do futsal, né, Fabinho? São 9 equipes, tá? Só veio agora essa questão, então, de uma
1: data.
0: Nova data, quem sabe, né?
1: A data, a gente já vou até aproveitar o momento, Rodolfo.
0: Isso.
1: A nossa data estava cravada para dia 18.
0: Uhum.
1: Como esses jogos da Copa aí mudou toda uma estrutura e nós temos uma situação lá, como voltamos a dizer, a gente, muitos atletas nossos estudam no colégio, no colegião que é o Imaculado.
0: Perfeito.
1: É, muitos jogadores têm lá. E dia 18 o colégio teve que remarcar a festa junina deles.
0: Uhum.
1: Parece uma coisa simples, mas não, cara, não dá. A gente tá ali para se ajudar. A gente,
0: uma coisa de cada vez,
1: família. Uma coisa de cada vez. E da minha parte, do município, o que eu posso fazer para ajudar e para ajudar as equipes.
0: Claro.
1: Não vamos fazer uma abertura e prejudicar uma festa junina ou a festa
0: e vice-versa.
1: Exato. Então a gente quer que o pessoal esteja. E a gente tem. A gente começou o campeonato. Eu digo que a gente tá bem cedo, a gente tá organizado, já estamos com. Premiação já tá lá.
0: Certo.
1: Nossa premiação no futsal já tá lá.
0: Legal. Estamos
1: tudo adiantado, já estamos com tudo organizado, tudo prontinho. Então a gente só vai agora definir certinho essa data de novo ali.
0: Uhum.
1: E tenho certeza que as equipes vão acordar, porque eu tô hoje, graças a Deus, muito feliz que tal os líderes de equipe, cara, todo mundo tem um... só tão pra ajudar, cara.
0: Uhum.
1: Só pra ajudar.
0: Bom, a galera
1: somar. Só quer ajudar, só quer somar e...
0: Bom.
1: Isso é muito legal.
0: Uhum. Muito bem. Fabinho, só uma palinha rapidinho, então, sobre o regional aberto, você já comentou, mas só dá uma reforçada pra gente, então. Já tem alguma data, algum período?
1: Novembro.
0: Novembro,
1: certo. Dia 9 agora, Rodolfo, dia 9 agora nós entramos na LUD adulto, né?
0: Ah,
1: é
0: isso.
1: O municipal, vamos. Dia 9.
0: Isso.
1: Já pega esse gancho.
0: Já recebemos
1: LUD,
0: então.
1: Isso, recebemos de Jaguaruna, né?
0: Uhum.
1: Então, o campeonato da LUD, ele funciona meio de semana, né?
0: Sim.
1: Então, a gente vai jogar na quinta-feira em casa e depois vamos a Siderópolis e Nova Veneza.
0: Perfeito.
1: Né? Torcendo muito, com uma equipe muito boa. Nosso pessoal, estamos com uma equipe muito bacana.
0: Futsal, né?
1: Futsal.
0: Certo.
1: Futsal, LUD, adulto. O Bruno.
0: Sanguense.
1: Liga do Sanguense.
0: Perfeito.
1: Sanguense. Isso mesmo. O Bruno é o nosso treinador, o Bruno Niero.
0: Uhum.
1: É o nosso cara que organiza as coisas ali.
0: Certo.
1: Então estamos com uma equipe muito bacana. E no correr da LUD adulto, o futsal nosso, que é os sábados, vai correr praticamente junto.
0: Uhum.
1: Né?
0: Uhum.
1: Como é acabando o nosso futsal lá para agosto, acredito eu que não passe de setembro. Se passar de setembro,
0: certo.
1: Porque com 9 equipes, né, nós temos semifinal falsa, aquela coisa da toda. Então, e enfim, para outubro, final de outubro ou novembro, em novembro, 6 equipes. Somente 6 equipes. Estamos com 4 fechadas. Se tiver alguma equipe da região, fica o nosso convite.
0: Atenção, tá? Equipes, né?
1: Entre em contato com a gente. Estamos com 4 equipes.
0: Certo.
1: Tá? Vamos fechar. É 6. Não é 7, nem 5,5, nem nada. É 6.
0: É
1: 6. O campeonato curto, objetivo.
0: Perfeito.
1: Toda a estrutura do nosso ginásio que tem. Ginásio bom, bem acolhimento. Pode ter certeza que todos vão ser muito bem recebidos. Como sempre, a gente faz questão de dar essa atenção aí para quem vem no nosso ginásio. Entre em contato comigo, com o Bruno Niero.
0: Legal.
1: A gente passa os detalhes e tenho certeza que vai ser um baita campeonato. Faz muitos anos que Pedras Grandes não cedeia mais esse campeonato, né? Futsal aberto.
0: Certo.
1: O pessoal comenta muito e voltamos àquela situação, tem o nosso municipal fechado pro município e esse agora o nosso municipal que é o livre.
0: Sim.
1: De Pedras Grandes, todos os jogos no ginásio. A data não está 100% ainda, provavelmente seria na sexta-feira. Ainda não está 100% fechada, vai depender um pouco das equipes também, tá?
0: Sim, sim, exatamente.
1: A gente vai conversar com as equipes, ver o que seria até melhor para elas.
0: Uhum.
1: Mas seria o básico, é isso aí, novembro.
0: Novembro,
1: é
0: para iniciar esse regional livre.
1: Acredito que a gente feche o ano aí.
0: Legal.
1: Com essa,
0: um chave
1: esse
0: de ouro,
1: evento aí, entre outros eventos que estão acontecendo na cidade também, mas eu tenho certeza que a gente sempre sabe, né, o futsal e o futebol de campo, ele movimenta,
0: claro.
1: Ele, sem desprezar nenhum outro esporte, ele dá esse agora eu até me esqueci a data.
0: Sim.
1: O Cris vai participar, eu acho que é dia 1º de agosto, se eu não me engano, desse catarinense em Floripa, a equipe feminina do Cris representando

0: Pedras Grandes. Cristofano.
1: Do Rio Santo Antônio,
0: representando Pedras Grandes. Tá uma equipe muito fortíssima.
1: Com certeza.
0: Qualquer coisa depois, até se quiser conversar e ter mais detalhes com o Cristofano, pode conversar com ele, ou eu passo alguma situação aí, os detalhes.
1: Vamos divulgar aqui.
0: E a nossa chance de ficar campeão é muito grande, um baita de um time.
1: O estadual,
0: muito
1: forte. No
0: caso. É o estadual.
1: Etapa estadual?
0: É um catarinense, né? É um catarinense feminino de futebol suíço.
1: Ah, perfeito.
0: Mandou pra mim aqui que tem uma contratação até de uma jogadora da Arábia aí, uma loucura. O homem é uma loucura. Parabéns pra ele pela coragem.
1: O homem é campeão.
0: É muito legal, é muito bacana. E a todos que apoiam o futebol feminino aí.
1: Não bota pra perder, né, Fabinho?
0: Não.
1: Ele já conhece ele, né?
0: Ele já conhece. Parabéns pela coragem. Isso é muito legal, cara.
1: Que legal. Se ele estiver nos ouvindo também, um abraço e parabéns pelo
0: trabalho. Tá ouvindo sim.
1: Tá ouvindo?
0: Tá ouvindo.
1: Um abraço pro Christopher aí. Obrigado pela audiência e sucesso então nessa etapa estadual, né? Vou tentar falar com ele, pra ver se ele me passa informações.
0: Com certeza.
1: Pra gente divulgar aqui também dentro do Cultura e Esporte.
0: A prefeitura dá um grande apoio também, dentro do possível, mas posso ter certeza que a prefeitura tá dando um grande apoio também. Mas é muito legal essa parte aí, nós ser representado ali, né?
1: Com certeza. É o nome do município, né, Fabinho?
0: Com certeza.
1: Que isso vai pra
0: gente,
1: pra nível estadual.
0: Pra gente é muito importante.
1: É importante, sim. Muito bem, a minha mãe tá por aqui também no Facebook, dá o seu boa noite. Te mando um abraço também, Fabinho, te parabenizo pelo trabalho. É o pessoal com a gente aqui. Muito bem, 18 horas com 59 minutos. Fábio Ló, Fabinho, diretor de esportes aqui de Pedras Grandes. Fabinho, te agradeço pela presença, sei da correria. Sei que você tá na luta, né? Vindo de uma outra cidade para cá nesse horário não é muito fácil, Fabinho. Boa. Mas eu te agradeço demais aí a tua presença aqui, né? A gente já se conhece há algum tempo. Te desejo cada vez mais sucesso, né? Lá em Pedras Grandes, e que você possa comandar essa pasta ainda esportiva lá na cidade por muito tempo, hein, Fabinho? Grande abraço e mais uma vez obrigado pela presença.
0: Rodolfo, eu que agradeço, acho que estamos finalizando, eu peço desculpa pelo atraso.
1: Imagina.
0: Foi certo. Uma correria louca.
1: O horário é complicado mesmo.
0: Não, assim. Mas situações da gente aí, peço mil perdões, desculpa, imagina, agradeço novamente, agradeço Pedras Grandes, agradeço a administração pela confiança. Enquanto eu estiver ali à frente dessa pasta, pode ter certeza que não vai faltar empenho. A gente está aí resolvendo o que tiver que resolver, tentando buscar o que tiver que buscar, errando e acertando. Mas é como eu digo para ti, cara, correndo atrás e cada vez mais levar o nome de Pedras Grandes aonde ele for, com muito respeito, muita dedicação. Esse é o nosso objetivo. Obrigadão pela oportunidade.
1: Imagina.
0: A gente se vê aí. E fica o convite aí, pessoal, e aos sábados à noite quiser participar e conhecer o nosso ginásio, tá lá. Então, muito obrigado, os jogos vão começar, a data a gente divulga aí, depois eu passo pra ti ali.
1: Legal.
0: Tá? Bom. E as outras competições, a questão de bocha e outras situações, a gente também passa também.
1: Tá certo.
0: Te agradeço mais uma vez, brigadão, tá?
1: Muito bem, esse é o Fábio Ló, o Fabinho, diretor de esportes de Pedras Grandes, foi o nosso convidado de hoje aqui dentro do Cultura Esporte. Valeu, gente da bola, 19 horas em ponto, a gente vai ficando por aqui com mais uma edição do Cultura Esporte. Retornaremos amanhã a partir das 18 horas e 10 minutos. Um abraço e até lá.
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3: Em qualquer emergência em até 12 horas. Márcia Fernandes.
4: O Brasil passará a contar com mais 8 bases da Força Nacional do SUS distribuídas por todas as regiões do país.
5: Hoje na apresentação da Voz do Brasil, Luciana Vasconcelos e Luciano Seixas.
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5: Mais recursos para a agricultura familiar, aquela que produz os alimentos que chegam à mesa dos brasileiros.
3: O governo do Brasil anunciou o Plano Safra 2026-2027 da agricultura familiar com um recorde de financiamento, 97 bilhões e 300 milhões de reais.
5: A repórter Graziele Bezerra acompanha o anúncio do plano neste momento e traz pra gente os detalhes ao vivo. Boa noite, Graziele.
6: Boa noite para você também, Luciano. Boa noite para Luciano e para o ouvinte da Voz do Brasil. Dos 97 bilhões de reais destinados para fomentar a agricultura familiar, mais de 85 bilhões serão destinados ao PRONAF, que é o Programa Nacional de Fortalecimento da Agricultura Familiar, um aumento de quase 9% do crédito comparado à última safra. O dinheiro poderá ser aplicado em programas de crédito, seguro agrícola, compras públicas, assistência técnica e extensão rural. A ministra do Desenvolvimento Agrário e Agricultura Familiar, Fernanda Machiavelli, destacou as operações de crédito que terão juros reduzidos.
7: Eu estou falando que agora quem quiser produzir alimento nesse país tem juros de 2% para contratar crédito para a agricultura familiar para quem quer produzir alimentos. E se quiser produzir alimento orgânico agroecológico, a taxa de juros, presidente, agora é 1%.
6: E o plano também amplia o limite de crédito para a unidade familiar de 53 para 74 mil reais. Outra novidade dessa edição é o PRONAF de habitação. Quem vive no campo vai poder fazer financiamentos com limite de 10 mil reais para reformar a casa ou fazer instalações sanitárias. Serão 5 anos para quitar, além de desconto de até 40% para quem pagar a conta em dia. Outra novidade é o Terra à Mesa Garantia Safra, com mais de 400 milhões de reais destinados à inclusão produtiva, adaptação climática e fortalecimento da produção de alimentos para mais de 60 mil famílias do semiárido brasileiro. O governo do Brasil também anunciou programas para melhorar a governança no campo e agilizar a regularização fundiária de imóveis rurais, públicos e privados. Devolvo para vocês, Luciano, Luciana.
3: Obrigada, Graziele, pelas informações ao vivo aqui na Voz do Brasil.
5: E para o agronegócio, o governo do Brasil anunciou um plano safra também com valor recorde.
3: São mais de 525 bilhões de reais com taxas de juros reduzidas.
5: O plano traz incentivos também para os produtores comprometidos com a agricultura sustentável.
8: O plano safra 2026-2027 é o maior da história destinado à agricultura empresarial. Ao todo, o governo do Brasil anunciou nesta terça-feira 525 bilhões e 100 milhões de reais em linhas de crédito para médios e grandes produtores rurais. São quase 9 bilhões de reais a mais que na safra anterior. O objetivo é fortalecer a produção agropecuária, ampliar a oferta de alimentos e manter o Brasil entre os maiores produtores e exportadores do mundo. Do total anunciado, 384 bilhões e 900 milhões de reais serão destinados ao custeio da produção e à comercialização da safra. Outros 140 bilhões e 200 milhões de reais vão financiar investimentos em irrigação, armazenagem, inovação tecnológica, compra de máquinas e equipamentos, recuperação de áreas produtivas e geração de energia renovável. O presidente em exercício, Geraldo Alckmin, disse que os números representam o compromisso do governo com a produção de alimentos e investimentos no campo.
9: Ano passado, batemos recorde de produção e a expectativa esse ano é de 353 milhões de toneladas.
8: Outra novidade é a redução das taxas de juros em linhas estratégicas de financiamento. No PRONAMP, programa voltado aos médios produtores rurais, a taxa caiu para 9% ao ano. Também houve redução em programas voltados à irrigação, agricultura sustentável, armazenagem e inovação. A expectativa é ampliar o acesso ao crédito e estimular novos investimentos no campo que já exporta e produz números recordes, disse André de Paula, ministro da Agricultura e Pecuária.
10: O agronegócio brasileiro representa hoje cerca de 1/4 de toda a riqueza produzida no país. O PIB da agropecuária cresceu 11,7% o ano passado. Um entre cada 4 empregos de brasileiros está ligado ao agro.
8: O Plano Safra também amplia os incentivos para práticas sustentáveis. É mais oportunidade para quem produz, destacou o ministro da Fazenda, Dário Durigan.
11: Tivemos também os bônus que incentivam sustentabilidade no agronegócio, que podem dar um prêmio de 0,5 pontos percentuais, seja para quem tem o CAR normalizado, seja para quem adota boas práticas agropecuárias no sentido da sustentabilidade.
8: Desde 2023, o governo do Brasil tem ampliado os recursos à agricultura empresarial. Nos últimos 4 anos, foram 4 recordes, saindo de 360 74 bilhões para mais de 525 bilhões de reais. Reportagem Pablo Mundim.
3: Brasil, Argentina, Uruguai e Paraguai. Esses países formam o Mercosul, que reúne 73% do território sul-americano.
5: Responsável por 65% do PIB da região, o bloco se reuniu hoje em Assunção, no Paraguai, para definir estratégias que fortalecem os países.
12: O encontro reúne líderes dos países membros e associados do Mercosul em Assunção.

0: função no Paraguai. Nesta cúpula do bloco, o objetivo é discutir medidas para aprofundar a integração regional, fortalecer o comércio, a agenda social e o desenvolvimento. Durante o discurso, o presidente Lula defendeu o fortalecimento da integração entre os países sul-americanos.
1: O Mercosul permanece como o principal espaço institucional em uma região cada vez mais polarizada. O projeto de integração sul-americano deve estar acima de qualquer divergência ideológica.
0: Lula anunciou também que fará uma proposta de aumento da contribuição brasileira ao FOSEM, fundo que financia obras de infraestrutura e projetos sociais para reduzir desigualdades entre os países do bloco.
1: O Mercosul precisa fazer diferença na vida das pessoas. Desde a sua criação, o FOSEM já financiou mais de 1.000 quilômetros de rodovias, 680 quilômetros de ferrovias, 750 quilômetros de linha de transmissão elétrica, 100 quilômetros de rede de saneamento básico. Estamos prontos para lançar o FOSEM 2 e aumentar a contribuição brasileira com aporte de US$100 milhões anuais ao longo de uma década.
0: Na área de segurança, Lula defendeu a cooperação internacional para o combate ao crime organizado e ao tráfico de drogas.
1: Em parceria com a Interpol, estamos implementando nova iniciativa para o enfrentamento do crime organizado na América do Sul, cuja sede será o escritório regional da Interpol em Buenos Aires. O Brasil vai custear a presença de delegado dos 12 países da região na capital argentina por um ano para ampliar a coordenação no combate ao tráfico internacional de drogas e crime organizado.
0: Durante o encontro, foi aprovado o reconhecimento de meios de autenticação e identificação digital entre os países membros. Com essa medida, pessoas que moram na Argentina, Uruguai e Paraguai poderão acessar a plataforma gov.br para autenticação de documentos nos países estrangeiros, por exemplo. Para entrar em vigor, os legislativos de cada país terão de aprovar a iniciativa. Reportagem Luciana Colares de Holanda.
2: E durante a cúpula do Mercosul em Assunção, no Paraguai, o presidente Lula prestou solidariedade ao povo da Venezuela, afetado por um forte terremoto na semana passada.
3: Ele pediu um minuto de silêncio e disse que momentos como esse, com tantas vidas perdidas, demonstram a importância da solidariedade e da cooperação regional.
2: Para ampliar a cooperação humanitária do Brasil com a Venezuela, o ministro da Defesa, José Múcio Monteiro, chegou hoje à capital Caracas, onde se reuniu com a presidente encarregada do país, Delcy Rodrigues.
3: Múcio visitou também o hospital de campanha montado pela Marinha do Brasil, que é especializado em assistência cirúrgica de emergência.
2: A unidade de saúde tem capacidade para realizar cirurgias e intervenções ortopédicas sob anestesia, além de oferecer suporte avançado de vida e cuidados intensivos em até 30 leitos.
3: O ministro José Múcio Monteiro disse que o Brasil vai atuar em duas frentes. Inicialmente com apoio humanitário para o momento de emergência e posteriormente ajudando na reconstrução do país.
4: Hoje está chegando aqui o nosso quinto KC-390, trazendo mantimentos, trazendo ajuda. E nós estamos querendo ver onde é que nós podemos ajudar mais, fazer uma coisa ordenada. Por isso que o presidente nos mandou os três para que nós conversássemos para ver quais as prioridades nesse momento.
2: Fim do conflito Estados Unidos e Irã e a situação do petróleo se normalizando internacionalmente, o governo do Brasil começou a retirada gradual de incentivos que tinham sido concedidos a produtores.
3: A partir de amanhã deixa de vigorar um deles, a subvenção de 35 centavos por litro de diesel.
5: Depois de quase 2 meses de medidas para conter o impacto da crise no Oriente Médio sobre os combustíveis, o governo começa a desmontar o pacote criado durante o conflito entre Estados Unidos e Irã. Nesta terça-feira, foi anunciada a retirada de uma das medidas de apoio que estava em vigor, a subvenção de 35 centavos por litro concedida ao diesel. O desconto havia sido criado para impedir que a alta no preço internacional do petróleo afetasse os preços aqui no Brasil. De acordo com o ministro da Fazenda, Dário Durigan, com o fim do conflito, não há mais sentido manter o benefício.
6: A gente foi atento e pronto para colocar as medidas de

0: pé para não ser sócio da guerra e mitigar preço, também seremos atentos e teremos prontidão na retirada e na reversão das medidas. Nós estamos hoje com o Brent, que não está exatamente no mesmo patamar do período pré-guerra, mas também já diminuiu bastante em relação ao período mais dramático ali da guerra, que mais nos impactou.
1: O governo avalia agora a retirada de outra subvenção, de R$ 1,12 por litro de diesel e do desconto de R$ 0,44 no preço da gasolina, também adotados para diminuir os impactos da crise. O ministro do Planejamento e Orçamento, Bruno Moretti, disse que a retirada desses benefícios será gradual.
2: A gente vai se adaptando, retirando gradualmente as subvenções para que a gente tenha todas as condições para manter a nossa meta de resultado primário para o exercício sendo naturalmente perseguida. Nós vamos cumpri-la de maneira então que a gente preenche todas as condições que a gente falou desde o começo aqui. Proteger a população é o primeiro ponto, acomodar e amortecer choques de preço com a responsabilidade fiscal, com neutralidade fiscal.
1: O ataque dos Estados Unidos ao Irã levou o país persa a fechar o Estreito de Hormuz, rota por onde passa a quantidade expressiva de petróleo. A tensão elevou o preço do barril e gerou preocupação com o abastecimento mundial. No Brasil, o diesel é essencial para o transporte de cargas. Há duas semanas, Estados Unidos e Irã assinaram um acordo de paz, finalizando o conflito.
3: Nos indicam secas severas no norte e nordeste e chuvas intensas com risco de inundações no sul.
4: O El Niño é um fenômeno climático que ocorre quando as águas do Oceano Pacífico se aquecem de forma anormal.
3: As mudanças trazem impactos diretos na saúde pública, como prematuridade de bebês e surgimento de comorbidades maternas.
4: Um estudo da Fiocruz estima que nos últimos 20 anos, 120 mil mortes estavam diretamente relacionadas ao aumento da temperatura média do planeta.
3: E para conter os impactos, o Ministério da Saúde anunciou hoje um pacote de ações para reforçar medidas de prevenção a desastres.
5: Para ampliar a capacidade de resposta do SUS aos efeitos do El Niño e de outros eventos climáticos extremos, foi anunciado um pacote de medidas nesta terça-feira. Entre elas, o Brasil passará a contar com mais 8 bases da Força Nacional do SUS, distribuídas por todas as regiões do país. Com o reforço, as equipes terão capacidade de chegar a qualquer emergência em menos de um dia. O anúncio foi feito pelo ministro da Saúde, Alexandre Padilha.
6: Com a base regional, nós vamos poder botar 47 pessoas e equipamentos em 12 horas. Então, nós estamos aumentando 20 vezes.
5: Nas 5 regiões do país, para ajudar no monitoramento de riscos em tempo real e o lançamento do painel nacional de calor extremo, que vai disponibilizar previsões diárias para todos os municípios brasileiros, o ministro Alexandre Padilha destacou a importância da integração entre essas informações e os dados de saúde da população.
6: Permite cada vez mais o planejamento antecipado, saber que você vai ter nos próximos 5 dias uma onda de calor e ter certeza que tem na unidade de saúde os produtos, medicamentos, a preparação para os pacientes para reduzir o risco de óbitos, de danos à saúde.
5: As medidas integram o AdaptaSUS, que prepara o Sistema Único para Emergências e propõe ações para proteger a população. Estão previstas quase 100 metas para serem executadas.
4: A lei que restringe o uso de celulares nas escolas entrou em vigor no ano passado. De lá para cá, algumas mudanças já são perceptíveis no ambiente escolar.
3: É o que aponta o levantamento do Ministério da Educação, divulgado hoje, e que mostra aumento na participação dos estudantes e na concentração durante as aulas.
7: Os dados revelam que 92% das escolas públicas e privadas da educação básica já aderiram à lei que restringe o uso de celulares nas instituições escolares. De acordo com a diretora de apoio à gestão educacional da Secretaria de Educação Básica do MEC, Anita Stephanie, a restrição segue um movimento mundial e busca o uso saudável dos celulares no ambiente escolar.
8: É um movimento mundial a questão do uso mais cuidadoso. A gente vem apoiando os municípios, os estados para conseguirem a implementação dessa lei.
7: A pesquisa

0: também mostra os principais desafios de aplicar a restrição. 39% das escolas relatam dificuldade para conquistar a adesão dos estudantes às novas regras. 31% das instituições também dizem ter dificuldade para realizar a fiscalização contínua durante aulas e intervalos. 97% concordam que a medida contribuiu para aumentar a participação dos estudantes nas atividades pedagógicas. Segundo Kátia Schweikart, secretária de Educação Básica do Ministério da Educação, a medida é uma forma de posicionar o lugar da tecnologia no fazer educacional.
1: A lei que trata da restrição do uso de celulares, ela tenta ser uma forma da gente posicionar o lugar da tecnologia no fazer educacional, especialmente de crianças, adolescentes, mas não só, de jovens e adultos também. E essa relação dos adultos com as crianças é que ainda é o nosso maior desafio.
0: Os resultados também indicam que 71% discordam que a restrição do celular limita o desenvolvimento de habilidades digitais. Para o professor Rodrigo Alves Basílio, a medida restritiva contribui para melhorar a concentração e a socialização e também reduz conflitos e a ansiedade dos estudantes.
2: Aprendizado, a nível de concentração, a nível cognitivo.
0: Os pais também concordam que um ano depois da implementação da lei, as mudanças já são perceptíveis.
3: Tirando o celular de cena, né? Isso com certeza vai agregar em amizade, boas conversas.
4: Elas têm que ter contato com outras crianças ao vivo, então elas só têm um ambiente escolar para se interagir.
0: Nesta etapa foram divulgados os resultados referentes à percepção dos gestores escolares. Os dados relativos aos professores serão apresentados no segundo semestre desse ano. Reportagem Thaís Antônio.
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6: Brasil abre mais de 70 mil vagas de emprego com carteira assinada em maio.
7: O destaque ficou com o setor de serviços, responsável por mais da metade dos novos postos de trabalho.
6: Resultado do novo CAGED, divulgado hoje pelo Ministério do Trabalho e Emprego.
7: Nos últimos 12 meses, o saldo é a criação de mais de 1 milhão de vínculos formais.
8: Em maio deste ano, foram criados 72.960 postos de trabalho com carteira assinada no país, de acordo com dados do novo CAGED, Cadastro Geral de Empregados e Desempregados. Os cinco grandes grupamentos de atividades econômicas registraram saldos positivos no mês, sendo que o maior crescimento foi no setor de serviços. Apesar disso, o desempenho para o mês foi inferior ao dos anos anteriores. O ministro do Trabalho e Emprego, Luiz Marinho, falou dos impactos da política internacional na economia brasileira e destacou que o Brasil tem conseguido ainda assim permanecer com resultados positivos.
9: Mas não podemos esquecer também das tarifas e do efeito guerra que criou um transtorno danado no mercado global. Felizmente, nós estamos conseguindo manter a economia positiva. Não fosse os mais em ordem de 500 novos mercados abertos, seguramente as consequências teriam sido muito, muito maior do que foi para a economia brasileira. Isso levou com que a gente consiga estar gerando empregos e estarmos num...
8: 1.000 novas vagas, um crescimento de 1,6%, alcançando um estoque de 47.877.000 vínculos formais de trabalho na economia. Nos últimos 12 meses, no recorte entre junho de 2025 e maio de 2026, o saldo é de 1.132.000 novos empregos com carteira assinada.

0: Ministro, produzido pela empresa Brasil de Comunicação.
1: Em entrevista a emissoras de rádio, Boulos disse que a pauta precisa avançar no Congresso.
2: Nós estamos falando de dar tempo de descanso para as pessoas. Nós estamos falando de tirar milhões de brasileiros da exaustão, de garantir que possam ter mais tempo com a sua família. Não foi por acaso que essa pauta ganhou força. Não foi por acaso que essa pauta tomou as redes sociais.
1: Incluindo o curso de medicina inscritos pelas instituições de ensino.
0: As inscrições devem ser feitas exclusivamente pelo sistema disponível em enamed.inep.gov.br.
1: E essas foram as notícias do Governo do Brasil.
0: A realização da Secretaria de Comunicação Social da Presidência da República.
1: Com produção da empresa Brasil de Comunicação.
0: Fica agora com as notícias do Poder Judiciário e do Congresso Nacional. Boa noite.
1: Boa noite para você e até amanhã.

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2: Em cumprimento à decisão do STF, grupo criado para aperfeiçoar o sistema remuneratório da magistratura realiza primeira reunião.
3: STJ define que pensão por morte e auxílio reclusão a menores de 16 anos não retroagem se pedido é posterior ao prazo legal.
2: Trabalhadores portuários avulsos vão poder ter as horas de descanso entre uma jornada de trabalho e outra flexibilizada.
3: Boa noite. Em cumprimento à decisão do Supremo Tribunal Federal.
2: A primeira reunião foi no Conselho Nacional de Justiça. Marta Ferreira.
4: O grupo tem a atribuição de analisar questões relacionadas à remuneração da magistratura, com foco na uniformização, padronização, transparência e previsibilidade das parcelas remuneratórias, além de propor soluções normativas voltadas à superação de obstáculos identificados na aplicação do sistema constitucional de remuneração. O grupo terá prazo de 180 dias para concluir as atividades.
3: O ministro Flávio Dino, presidente da primeira turma do STF, apresentou na sessão desta terça-feira um balanço das
2: e 27 virtuais e julgou 3.973 processos.
3: Já o ministro Gilmar Mendes, presidente da segunda turma do Supremo Tribunal Federal, apresentou um balanço dos trabalhos do colegiado durante a gestão dele, iniciada em agucedida. Ele será sucedido pelo ministro Luiz Fux.
2: Em 15 sessões presenciais e 42 sessões virtuais ordinárias e 4 extraordinárias, o colegiado julgou 8.740 processos. O ministro Gilmar Mendes reforçou ainda o compromisso da turma com a proteção dos direitos e das garantias individuais na análise de processos.
3: Não retroagem se o pedido para os benefícios for feito após o prazo legal.
2: Esse entendimento foi firmado pelo STJ em recurso repetitivo e, com isso, deve orientar juízes e tribunais de todo o país.
5: 80 dias após o óbito, no caso de pensão por morte, e após a prisão, no caso de auxílio reclusão. Fora do prazo, o pagamento vai retroagir apenas à data do pedido no INSS. A ministra ainda destacou que, se o fato aconteceu antes de 18 de janeiro de 2019, a norma nova não se aplica, ainda que o benefício tenha sido requerido na vigência da mudança legislativa.
3: Trabalhadores portuários avulsos vão poder ter as horas de descanso entre uma jornada de trabalho e outra flexibilizadas.
2: Diferente da contratação regular, esses profissionais se oferecem para trabalhar de acordo com a demanda nos portos. Rossini Gomes.
6: A decisão por flexibilizar a interjornada da categoria foi definida hoje no Tribunal Superior

0: eles, eventos climáticos, insuficiência de trabalhadores e atraso do navio. A próxima etapa é definir numa nova audiência o valor...
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1: Uma boa noite.
2: E até amanhã.
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4: Está no ar o Jornal do Senado.
5: Eu sou Marlúcia Ribeiro.
6: E eu sou Humberto Pinheiro.
5: E estes são os destaques de hoje do Jornal do Senado, que começa agora.
6: Senado começa a discutir PEC dos agentes de saúde e de endemias.
5: Comissão aprova restrição a ultraprocessados em cantinas escolares.
6: Avança a inclusão de educação financeira nos currículos dos ensinos fundamental e médio.
5: Boa noite.
6: Boa noite.
5: Refrigerantes, salgadinhos e outros alimentos ultraprocessados podem perder de vez o espaço nas escolas.
6: Avançou no Senado uma proposta que proíbe a venda e a publicável. O repórter Rodrigo Rezende explica.
7: A publicidade e a venda de alimentos ultraprocessados ou com alto teor de calorias, gordura saturada, gordura trans, açúcar livre e sal podem ser proibidas em estabelecimentos de ensino. E esse é o objetivo de proposta do senador Jacques Wagner, do PT da Bahia, aprovada pela Comissão de Educação. O projeto, relatado pela senadora doutora Eudócia, do PSDB de Alagoas, ainda aponta que as cantinas deverão oferecer para consumo, diariamente, pelo menos uma opção de lanche que contribua para a saúde dos escolares e que valorize a cultura alimentar local. Para a doutora Eudócia, essa é uma questão que envolve saúde. As cantinas ainda deverão disponibilizar, pelo menos, uma opção de alimento ou preparação e uma opção de bebida aos estudantes que tenham necessidades alimentares especiais, tais como diabetes, doença celíaca, intolerância à lactose e outras alergias. Fica ainda proibida nas escolas de educação infantil que atendem crianças menores de 2 anos a oferta de preparações ou produtos, inclusive extracurriculares, divulgação de apresentações especiais e distribuição de brindes ou prêmios. A proposta segue para análise da Comissão de Assuntos Sociais.
5: E seguiu para o plenário a proposta que determina o ensino de educação financeira nas escolas.
6: Segundo o texto aprovado hoje na Comissão de Educação do Senado, o assunto deverá ser tratado de forma articulada em outras matérias do currículo escolar. Repórter Márcio Maturana.
8: Alunos do ensino fundamental e do ensino médio podem passar a receber educação financeira, segundo um projeto aprovado pela Comissão de Educação e Cultura, que segue para a votação no plenário do Senado. O relatório foi lido pelo senador Humberto Costa, do PT de Pernambuco.
9: Em um país marcado por elevados índices de endividamento das famílias e por uma cultura que assume papel relevante na disseminação de competências financeiras básicas.
8: Pelo projeto, a educação financeira fica incorporada à Lei de Diretrizes e Bases da Educação Nacional como um tema transversal. Isso significa que não vai ser criada uma disciplina específica, mas o assunto vai ser tratado de forma articulada em outras matérias do currículo.
5: Transmissões da Copa do Mundo. Segundo ele, a divulgação intensa das apostas esportivas incentiva os jogos de azar com impactos negativos, especialmente para crianças e adolescentes. O parlamentar também citou a investigação aberta pela Secretaria Nacional do Consumidor sobre a publicidade das empresas durante o torneio.
6: Humberto Costa defendeu regras mais rígidas para o setor e lembrou que apresentou um projeto

0: Projeto de lei que prevê o aumento da idade mínima dos apostadores para 21 anos, limites à publicidade e medidas para evitar o superendividamento. A proposta está em análise na Comissão de Transparência e Defesa do Consumidor.
1: A paixão às apostas promovidas pelas bets.
2: Na mesma linha, o senador Eduardo Girão, do Novo do Ceará, defendeu regras mais rígidas para...
0: Envolvem endividamento, problemas de saúde mental e impactos sobre as famílias.
3: É um assunto que transcende muito eventuais divergências do campo da direita, da esquerda, contra governo e a favor do governo. É humanidade. Se o governo Lula fizer a proibição, encaminhar um projeto para proibir, eu sou o primeiro a votar e parabenizar o presidente por esta medida.
2: Para receber um abono natalino.
0: O benefício foi aprovado pela Comissão de Assuntos Econômicos em decisão terminativa. Se não houver recurso...
4: Látex. Eles já têm direito a uma pensão de 2 salários mínimos por mês e passariam a receber em dezembro uma espécie de 13º no mesmo valor. Para o relator senador Alan Rick, do Republicanos do Acre, a medida corrige uma desigualdade, já que o bônus de fim de ano só era pago aos pracinhas, os militares que lutaram em campos de batalha na Itália.
5: O Brasil... Na Segunda Guerra Mundial.
4: Entre 1943 e 1945, cerca de 60 mil brasileiros, principalmente jovens do Nordeste, foram levados para a Amazônia para produzir borracha para os aliados. O autor da proposta, senador Confúcio Moura, do MDB de Rondônia, disse que o impacto financeiro da medida é inferior a R$1.500.000 por ano.
2: Humanitários de saúde e aos agentes de combate às endemias.
0: A PEC ainda regulamenta o vínculo funcional da categoria. Repórter Douglas Castilho.
6: Na prática, a proposta estabelece a idade mínima de 57 anos para mulheres e 60 anos para homens, condicionada à comprovação de 25 anos de tempo de contribuição e de efetivo exercício profissional, com regras de transição para os agentes que já ingressaram no serviço público ou estejam em atividade. O texto também assegura a estabilidade, vedando a contratação temporária ou terceirizada desses profissionais, salvo na hipótese de emergências em saúde pública. O relator da proposta, senador Irajá, do PSD do Tocantins, ressaltou a importância da PEC, relembrando a atuação dos agentes na pandemia de Covid.
7: Sem contar o trabalho dioturno que os agentes fazem, a saúde preventiva nas famílias.
6: O texto determina ainda que a União prestará assistência financeira aos estados e municípios para compensar o aumento das despesas com essas aposentadorias. O senador Irajá chegou a propor um rito especial para a votação, em que a decisão final seria tomada hoje. Mas o presidente do Senado, a quem cabe a última palavra, ponderou que o rito tradicional seria o mais indicado, mantendo a discussão em 5 sessões de primeiro turno e mais 3 em segundo turno e 2 votações.
2: E seguiu para a sanção presidencial o projeto que autoriza a venda e o uso de sprays de pimenta para a defesa pessoal de mulheres. A proposta também cria um programa nacional de capacitação sobre o uso do item e os limites da legítima defesa.
0: Mulheres maiores de 18 anos poderão adquirir o spray e adolescentes de 16 a 18 anos com a autorização dos responsáveis. O texto seguiu para a sanção presidencial. Mais detalhes sobre esse projeto você acompanha ao longo da programação da Rádio Senado.
2: Edição de Paula Groba e trabalhos técnicos de João Lira, o Jornal do Senado fica por aqui. Acompanhe agora as notícias da Câmara dos Deputados. Boa noite.
0: Boa noite e até amanhã.
8: A população sobre fibromialgia. A repórter Paula Bittar acompanhou a votação e explica mais sobre essa doença e o texto aprovado.

0: deputado.
1: A Comissão de Constituição e Justiça da Câmara aprovou uma proposta que cria ações de conscientização sobre a fibromialgia. A fibromialgia é uma síndrome que se caracteriza por dores generalizadas, principalmente na musculatura. Também pode causar fadiga, distúrbios no sono, alterações de memória e atenção. Ansiedade, depressão e alterações intestinais podem ainda acometer os pacientes. Segundo a Sociedade Brasileira de Reumatologia, a doença é relativamente comum e afeta cerca de 2 a 3% da população brasileira. A incidência é maior em mulheres entre 30 e 50 anos. A proposta insere as ações na lei que criou o Dia Nacional de Conscientização e Enfrentamento da Fibromialgia, comemorado anualmente em 12 de maio. O texto aprovado estabelece que durante o mês de maio será realizada a campanha Maio Roxo de conscientização sobre a fibromialgia. A campanha incluirá, entre outros pontos, a publicação de informações em redes sociais e sites em linguagem simples e acessível, vivas e complementares, e o incentivo à educação continuada para profissionais de saúde, com foco no atendimento humanizado, no diagnóstico precoce e no tratamento adequado. Durante a discussão do texto na comissão, o deputado Pompeu de Matos, do PDT do Rio Grande do Sul, ressaltou o caráter silencioso da fibromialgia e a necessidade da tomada de ações.
2: Essas pessoas não estão sozinhas. A doença é silenciosa, mas nós estamos vendo, ouvindo, acolhendo, sentindo a manifestação dessas pessoas. Elas não são isoladas no mundo. E quanto mais nós avançarmos no sentido de reconhecer, de apoiar, de fazer o enfrentamento, melhor será o tratamento, o amparo e a proteção a essas pessoas.
1: A proposta que cria ações de conscientização sobre a fibromialgia já pode seguir para análise do Senado, a menos que haja recurso para votação pelo plenário da Câmara. Da Rádio Câmara, de Brasília, o Grupo do Podemos de São Paulo solicita a aprovação de seu projeto para extinguir a progressão de regime a presos. Critica a lentidão na votação de outras propostas que buscam acabar com o auxílio reclusão e as saídas temporárias e cobra o endurecimento de leis penais.
0: Diariamente.
1: Ranieri Paulino, do PL, lamenta a morte do engenheiro civil Rubens Fernando da Costa Filho, morto a tiros em Guarabira, na Paraíba. O deputado presta solidariedade aos familiares e amigos da vítima e defende a rápida apuração do caso pelas autoridades competentes.
0: No entendimento de Ranieri Paulino, o episódio reforça a necessidade de promover a cultura da paz e o enfrentamento de todas as formas de violência. Segundo o parlamentar, o caso mobiliza a população paraibana em torno do pedido por justiça.
1: Helder Salomão, do PT do Espírito Santo, critica declarações e iniciativas atribuídas a integrantes da família Bolsonaro nas relações com os Estados Unidos. Ele alega que medidas como a defesa de tarifas sobre produtos brasileiros e ataques ao PIX contrariam a soberania do país.
0: Helder Salomão sustenta que representantes públicos devem priorizar a defesa dos interesses do Brasil nas relações internacionais. Segundo o parlamentar, a atuação política deve estar voltada à proteção da economia nacional e ao fortalecimento das instituições brasileiras.
1: Chico Alencar, do PSOL do Rio de Janeiro, presta solidariedade à população da Venezuela afetada por um terremoto. O deputado defende a mobilização da comunidade internacional para apoiar os milhares de atingidos.
0: Chico Alencar também exalta a assistência do Brasil ao país vizinho e acrescenta que a cooperação internacional tem função importante na reconstrução das áreas afetadas. Segundo ele, a solidariedade deve orientar a resposta a qualquer crise humanitária.
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0: Transportes.
1: Nas palavras de Jorge Araújo, do PP da Bahia, as obras de mobilidade urbana e serviços públicos do governo estadual não têm atendido às expectativas.

0: da população. O deputado cita a implantação do VLT de Salvador e reclama da demora na conclusão do projeto.
1: Jorge Araújo também aponta problemas nas áreas da saúde e da infraestrutura rodoviária da Bahia. Segundo o parlamentar, é necessário ampliar os investimentos para melhorar o atendimento na rede pública de saúde e as condições das estradas que cortam o estado.
0: Ricardo Maia, do MDB, celebra a liberação de 66 milhões de reais para a construção do primeiro viaduto do sertão da Bahia, viabilizada pelo DENIT, e que vai ligar Heliópolis a Cícero Dantas. Segundo ele, a obra reforça o compromisso do Executivo Federal em melhorar a vida das pessoas.
1: Ricardo Maia também anuncia a entrega de um hospital de câncer em Alagoinhas e de vans de saúde para as cidades de Fátima, Ribeira do Pombal, Tucano e Jeremoabo. Os repasses têm origem nas emendas destinadas pelo parlamentar para socorrer pequenos municípios baianos.
0: Durante viagem ao norte e noroeste de Mato Grosso, Rodrigo Dazaeli, do PL, relata que cidadãos apontaram dificuldades em vários setores. Entre elas, ele cita que a condição ruim das rodovias atrapalha a logística e impede o desenvolvimento regional.
1: Rodrigo Dazaeli também cobra maior agilidade na liberação de licenças ambientais para obras de infraestrutura. Segundo o parlamentar, a burocracia atrapalha atividades produtivas e prejudica a população.
2: Economia.
0: Benedita da Silva, do PT do Rio de Janeiro, destaca o lançamento do programa Desenrola Adimplentes do governo federal. A deputada informa que a iniciativa permite que trabalhadores com dívidas de até 15 mil reais e histórico de pagamentos em dia tenham acesso à renegociação de crédito com juros reduzidos.
1: Benedita da Silva também ressalta o FIES empreendedor, voltado a estudantes que quitaram regularmente o financiamento estudantil. Ela entende que a medida amplia o acesso ao crédito para a abertura de pequenos negócios e incentiva o empreendedorismo.
0: Messias Donato, do União do Espírito Santo, condena o anúncio de mais de 520 milhões de reais em publicidade e propaganda, afirmando que o investimento visa mascarar a falta de resultados do governo positivos nas áreas de segurança pública e saúde.
1: Em sua leitura, o Brasil passa por uma instabilidade tributária e sofre um desgaste crescente no cenário internacional. De acordo com Messias Donato, o setor produtivo, especialmente o agronegócio, também está desamparado, resultando em impactos negativos para a economia nacional.
0: Pastor Henrique Vieira, do PSOL do Rio de Janeiro, questiona o patrimônio do líder religioso Edir Macedo e a expansão de seu grupo empresarial. Para o deputado, é necessário acompanhar a apuração sobre possíveis irregularidades e garantir transparência na gestão desses recursos.
1: Segundo o pastor Henrique Vieira, o crescimento de conglomerados econômicos ligados a instituições religiosas exige fiscalização. Ele afirma que a defesa das investigações não representa um ataque à fé, mas uma forma de preservar a credibilidade das instituições religiosas.
0: Bom Gás, do PT do Rio Grande do Sul, defende a proibição das bets no Brasil, sob o argumento de que as apostas online podem levar ao vício e ao endividamento das famílias. O deputado lembra que a chamada ludopatia é reconhecida pela Organização Mundial da Saúde como um transtorno.
1: Bom Gás aponta que a proposta apresentada pela bancada do PT proíbe a oferta, a promoção e a exploração de
0: do MEI, das microempresas e das empresas de pequeno porte. Para ele, a defasagem da legislação tem levado empreendedores a perderem benefícios mesmo sem aumento real de renda.
3: O limite de faturamento do MEI permanece congelado em R$ 81 mil desde 2018. Nesse intervalo, a inflação corroeu significativamente o poder de compra do empreendedor brasileiro. Em termos reais, muitos faturam praticamente o mesmo que faturavam anos atrás, mas são tratados pela legislação como se tivessem enriquecido. Atualizar esse teto não significa criar privilégios, significa apenas restabelecer o valor real originalmente previsto para essa categoria.
1: Jorge Guetten acredita que a proposta facilita a transição entre regimes tributários, amplia a
4: que analisa o aumento do limite anual de faturamento da categoria. Hoje, o teto é de R$ 81 mil reais por ano e está congelado desde 2018. Para empresários e entidades, a falta de atualização pela inflação prejudica milhares de pequenos empregos e pode estimular

0: a informalidade. O relator da proposta, deputado Josh Getten, do Republicanos de Santa Catarina, afirmou que vai incluir no parecer um mecanismo de correção anual do teto do MEI. Segundo ele, já existe entendimento com o governo para elevar o limite de faturamento de R$ 81 mil para R$ 130 mil por ano e permitir a contratação de mais um funcionário. Jorge Getten também anunciou que o relatório vai prever uma medida para reduzir os impactos da eventual mudança nas regras da jornada de trabalho sobre micro e pequenas empresas. Pela proposta, empresas que precisarem contratar novos funcionários durante a transição terão isenção da contribuição previdenciária desses trabalhadores por 2 anos.
1: No mínimo por 2 anos, que quando a empresa tiver que contratar mais funcionários por causa da mudança da escala da jornada, que ela tenha isenção da contribuição previdenciária.
0: As sugestões apresentadas no seminário de Fortaleza serão incorporadas ao relatório final do projeto, que ainda será votado pela comissão especial antes de seguir para análise do plenário da Câmara. A reunião faz parte do programa Câmara pelo Brasil, que faz reuniões estaduais para discutir assuntos que estão na pauta do Parlamento. Da Rádio Câmara de Brasília, Murilo Souza.
2: O aumento no faturamento dos MEIs deve ser debatido pelo plenário da Câmara. Uma proposta do Executivo sobre o tema foi entregue pelo presidente Luiz Inácio Lula da Silva ao presidente da Câmara, Hugo Mota, ontem.
3: A entrega da proposta ocorreu durante encontro no Palácio do Planalto. Segundo Mota, o texto do governo amplia o limite do MEI para R$ 110 mil já no próximo ano e R$ 140 mil em 2028. O aumento pode ser debatido em comissão geral no plenário amanhã. A repórter Silvia Munhato tem as informações.
4: O presidente da Câmara, deputado Hugo Mota, do Republicanos da Paraíba, anunciou a pauta do plenário para esta semana, ainda sem alguns projetos que ele considera importantes, mas que dependem de acordo entre os líderes partidários.
5: Porque nós queremos votar o projeto que aumenta o valor de faturamento dos MEIs, dos microempreendedores individuais, nós queremos votar o projeto que regulamenta a inteligência artificial, nós queremos votar o projeto da misoginia e tantos outros temas que são muito importantes e de interesse das bancadas aqui da casa.
4: A correção dos limites de faturamento de pequenas empresas vem sendo negociada com o governo, mas deve entrar no debate de plenário em sessão solene em homenagem ao Dia das Micro e Pequenas Empresas, marcada para quarta-feira. Já o projeto que pune a misoginia ou o ódio contra mulheres não tem consenso entre os líderes, como explicou o líder da oposição, deputado Cabo Gilberto Silva, do PL da Paraíba.
6: Primeiro que o texto aprovado no Senado Federal está péssimo em vários pontos. E posteriormente não foi atendida as solicitações da bancada feminina da oposição. E nesse tema, obviamente, eu como líder da oposição tenho que obedecer estritamente a elas. E daí não teve acordo.
4: A deputada Talíria Petrone, do PSOL do Rio de Janeiro, vice-líder do PSOL, diz que a oposição quer penas mais específicas para o crime de misoginia, com garantias para a liberdade religiosa.
7: A Constituição já prevê liberdade religiosa, então, mas há um desejo da bancada da extrema-direita em especial de garantir, no meu entendimento, a liberdade para agredir mulheres, porque nem no âmbito das igrejas, nem no espaço de culto, é possível agredir mulheres. Isso não é um tema de esquerda ou direita, é um tema que tem a ver com dignidade das mulheres brasileiras.
4: A pauta do plenário para esta terça-feira conta com um requerimento de urgência para o projeto que reduz a área de proteção ambiental da Baleia Franca, em Santa Catarina. Entre os projetos estão o que institui o Programa Nacional de Assistência Integral às Pessoas com Epilepsia e o que autoriza a instalação em todo o território nacional de câmeras de reconhecimento facial nas estações ferroviárias e rodoviárias. Outro projeto amplia o controle sanitário e as punições para fraudes e publicidade enganosa em torno dos suplementos alimentares. Também pode ser votado o projeto que trata do tempo máximo de espera para atendimento de crianças e adolescentes no sistema de saúde. O plenário ainda pode votar uma proposta de emenda à Constituição que permite que a entidade de representação de municípios de âmbito nacional possa propor ação direta.
2: O resultado das votações de hoje estarão na edição de amanhã.
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1: Otone de Paula, do PSD do Rio de Janeiro, presta solidariedade à ex-primeira-dama Michele Bolsonaro e à senadora Damaris Alves diante de críticas e ataques públicos. O deputado condena as declarações dirigidas às duas lideranças políticas e pede mais respeito no debate público.
2: Otone de Paula avalia que divergências envolvendo integrantes do campo conservador podem enfraquecer a atuação da oposição ao longo do ano. De acordo com o parlamentar, é necessário preservar a unidade política e evitar conflitos que prejudiquem o debate democrático.
1: Charles Fernandes, do PSD da Bahia, registra a comemoração dos 40 anos do Rotary Clube de Guanambi e a posse da nova diretoria.
2: Charles Fernandes relata que, ao longo de 4 décadas, o Rotary promoveu iniciativas nas áreas de saúde, educação e assistência social. O deputado também menciona o passeio ciclístico que a organização promove para arrecadar recursos destinados a projetos beneficentes.
1: Aloysio Mendes, do Republicanos, parabenizou São Pedro dos Crentes pela realização da 15ª Cavalgada, ocorrida entre os dias 27 e 28 de junho. Na avaliação do parlamentar, o evento contou com o maior público já registrado e se consolidou como a maior festa do sul do Maranhão.
2: Aloysio Mendes agradeceu a recepção que recebeu na cidade, elogiou a gestão municipal pela organização da festa e o desenvolvimento local.
1: Termina agora o jornal Câmara dos Deputados, produzido pela Rádio Câmara, com trabalhos técnicos de Everson Urani e apresentação de José Carlos Andrade e Paula Bittar. Boa noite.
2: Uma ótima noite para você. A Voz do Brasil volta amanhã.
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3: 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Um minuto. 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
1: Cultura, 8 horas, 42 minutos.

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